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26: Será que a comunicação da sua marca está ignorando o público que mais cresce no Brasil? Hoje, toda marca quer a atenção da geração Z, mas muitas acabam ignorando o consumidor maduro. Pessoas acima dos 50 anos movimentam mais de R$1,5 trilhão de reais por ano na economia brasileira. São consumidores ativos, conectados e com alto poder de compra. Mas quando esse público não se vê representado pelas marcas, a conexão simplesmente não acontece. Por isso, antes de definir a próxima campanha, vale uma reflexão. A sua comunicação conversa com quem realmente compra o seu produto? Quer entender melhor o comportamento do consumidor e tomar decisões de marketing mais estratégicas? Acesse negóciossc.com.br.
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6: Você tem um negócio que depende exclusivamente da alta temporada? Esse é um desafio para muitas empresas, principalmente no turismo. Mas a sazonalidade não precisa ser uma sentença para o seu negócio. As empresas que conseguem manter bons resultados ao longo do ano criam motivos para o cliente comprar, visitar ou voltar, mesmo fora dos períodos de maior demanda. Isso pode acontecer por meio de promoções, eventos, novos produtos e uma comunicação constante com o público. No fim das contas, marketing não serve apenas para vender mais quando o mercado está aquecido. Ele também ajuda a manter o seu negócio relevante quando a demanda diminui. Descubra outras estratégias para fazer a sua empresa crescer o ano inteiro. Acesse negóciossc.com.br.
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4: Opa! Ah, podemos aqui nas pirações falar de coisas serenas, coisas viajantes, coisas extraordinárias. Ah, digamos que algumas coisas podem até beirar um pouco da loucura. Falando em loucura, um troço meio louco assim que passa pela cabeça de todos nós é como alguém consegue construir uma carreira mundial através de elementos eletrônicos surpreendentes, porque há um tempo atrás era inimaginável isso. E um brasileiro chegou e está neste patamar. Por isso brinquei com algo meio Loki, porque é o Alok. O Alok realmente é um fenômeno. Se bem que fenômeno parece que surge e que some. Então ele já passou disso. Ele já se transformou. Ele não só foi um fenômeno, como hoje é uma marca registrada de um dos melhores no cenário eletrônico mundial para o orgulho dos brasileiros. Vamos ouvir. Vale a pena. Embalados ao som de Alok, aqui na Atlântida. Aí está.

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6: 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Muitas vezes o motivo não está no cardápio, está na experiência. Cada vez mais as pessoas escolhem lugares que oferecem algo além da comida. 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Qualquer experiência que torne aquele momento diferente. E sabe o que acontece? O cliente não só volta, como também recomenda o lugar para outras pessoas. Em um mercado cada vez mais competitivo, proporcionar uma boa experiência pode ser um diferencial tão importante quanto um bom cardápio. Quer descobrir tendências do seu segmento para atrair mais clientes? 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
13: Opa, estamos para mais um momento das Pirações de Pi, que nada mais, nada menos é do que simplesmente uma vontade de compartilhar ideias que surgem na cabecinha. Dia desses, olhava uma figura emblemática do cenário atual da música do rock e a imaginava, mas ele tinha tudo para ser um lenhador. Porque cada vez que eu vejo ele, eu penso numa floresta, um cara com um machado, literalmente cortando lenha, aqueles troncos. Aliás, tem vídeos assim de muitos americanos fazendo isso no matagal, todos eles, alguns de suspensórios, sedutores. Este é uma figura, eu não sei por que ele largou a lenha para ser cantor. Porque ele é um lenhador, aliás, um lenhador maravilhoso, impressionante. E na recente passagem pelo Brasil, não é que ele compartilha com os fãs, com a plateia, com o público, que quando ele tinha 10 anos de idade, ele fez trabalhos na escola, porque o pai dele morou 2 anos no Brasil, trabalhos para a escola falando do Brasil, e ele gostava de jogar play com a seleção brasileira. Mais do que isso, amou e ama Pelé. Que espetáculo! Estou falando de Dan Reynolds, o vocalista do Imagine Dragons, que é uma banda absurdamente maravilhosa. Nós vamos ouvir agora na Atlântida, com este lenhador, na voz deste lenhador, Follow You, que eu gosto demais. Aí está.
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4: Opa! Muito bem, estamos outra vez aqui com as Pirações do Pi. A qualquer momento dentro do Mr. Pi na rede, pode acontecer dentro do pijama. Falando em pijama, tem uma música que os ouvintes tradicionais do pijama, que começou lá em 1998, aqui na Atlântida, para os dois estados, que é absolutamente clássica. Aqueles fiéis do pijama sabem disso. Aqueles que acompanharam e seguem acompanhando o pijama sabem. Cada vez que toca essa música, remete. Ouvi muito no pijama. Esta é clássica do pijama. Existem algumas que são tradicionais, muito pontuais, nos remetem sempre ao pijama. Mas esta especificamente, ela é emblemática. Vamos ouvir agora para recordar, para despertar a memória afetiva do ouvinte do Pijama Show na Atlântida. A clássica. Atenção, na versão que tocava sempre e segue tocando no pijama. Acústica para Hotel California Eagles. Isto é uma obra de arte. Aí está.
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5: Opa, e nas pirações, agora nós vamos vibrar e ao mesmo tempo lamentar, porque afinal de contas, existem alguns artistas que são tão bons, que nos fazem tão bem, mas que ao mesmo tempo, lamentavelmente, fazem tão mal para eles mesmos num determinado momento, infelizmente, repito, e aí por consequência para a gente também. Me refiro a Avicii, que teve uma trajetória lindíssima, porém, de uma hora para outra, nos despedimos dele. Por uma decisão, não estamos aqui para julgar, mas estamos aqui para reconhecer que o tempo que esteve fez de forma maravilhosa o que se propunha a fazer, que eram canções. E canções que nos fazem dançar, que nos fazem mover o corpo. Isso é bom demais. Então vamos ficar com a parte boa de Avicii. É o que a gente vai ouvir agora aqui na Atlântida. Aí está.

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17: Você tem um negócio que depende exclusivamente da alta temporada? Esse é um desafio para muitas empresas, principalmente no turismo. Mas a sazonalidade não precisa ser uma sentença para o seu negócio. As empresas que conseguem manter bons resultados ao longo do ano criam motivos para o cliente comprar, visitar ou voltar, mesmo fora dos períodos de maior demanda. Isso pode acontecer por meio de promoções, eventos, novos produtos e uma comunicação constante com o público. No fim das contas, marketing não serve apenas para vender mais quando o mercado está aquecido. Ele também ajuda a manter o seu negócio relevante quando a demanda diminui. Descubra outras estratégias para fazer a sua empresa crescer o ano inteiro. Acesse negóciossc.com.br.
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17: Já reparou que alguns restaurantes estão sempre lotados, mesmo sem fazer promoções? Muitas vezes o motivo não está no cardápio, está na experiência. Cada vez mais as pessoas escolhem lugares que oferecem algo além da comida. Um evento temático, música ao vivo, uma harmonização, qualquer experiência que torne aquele momento diferente. E sabe o que acontece? O cliente não só volta, como também recomenda o lugar para outras pessoas. Em um mercado cada vez mais competitivo, proporcionar uma boa experiência pode ser um diferencial tão importante quanto um bom cardápio. 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
34: Muito bem, gente, super bom dia, 7 horas da manhã com 26 minutos, terça-feira pós-feriado. Eu espero que aí do outro lado esteja tudo tranquilo e que você esteja com as energias recarregadas para começar a semana junto com a gente. Bom dia, eu sou o Matheus. E aqui junto comigo ela, Sophie, que já também, pelo jeito, hoje tá com uma cara um pouquinho mais alegre. Tudo dominado, Sophie?
35: Tudo dominado, muito bom dia. Bom dia. Que o sol está raiando, o céu está limpo e eu não estou com frio. Aí
34: então,
35: eu estou feliz.
34: Então tá valendo, gente. 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Então bora, tá aí dado então o recado. E Sophie, por aqui não é diferente, a gente já vai se organizando para a primeira sequência musical que vai colar por aqui, mas um dos assuntos mais importantes é a repercussão do Rock in Rio no final de semana, com momentos imperdíveis, não é?
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34: Boa, agora eu e a Sophie estendemos a toalha do nosso cafezão. Agora a gente começa a buscar as coisas na geladeira para colocar aqui em cima da mesa. Enquanto isso, você vai ouvindo Sonzeira para entrar no ritmo do que foi o show do Elton John ontem à noite, que foi maravilhoso e entrou para a história, tá bom? Vamos lá então aumentar o volume que o Elton John tá chegando.

0: É isso. Esqueci de abaixar a trilha, gente. Peraí. Tô voltando aos eixos agora, foi. A gente vai rapidinho pro break agora, mas antes, olha a hora. 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
12: Muito bem, gente, de volta aqui na programação, 7 horas da manhã com 40 minutos, ou faltando 20 para as 8. Super bom dia para você que tá junto com a gente. E bora, bora, que o cafezão já começa nesse pós-feriado, sol brilhando, 10 graus em Chapecó, mais prenúncio de um dia bom. E a gente tá aqui, eu e Sophie, para trazer detalhes e informações para você. E vamos lá, Sophie, te pergunto antes de mais nada, como é que foi seu feriado? Aproveitou?
13: Eu não aproveitei porque o que acontece? Na sexta-feira à noite eu caí e torci o pé.
12: Nossa.
13: Ou seja, eu fiquei os 3 dias deitada, dormindo.
12: Então, assim, ó, da próxima vez você já consegue se organizar, porque passado 7 de setembro, próximo feriado nacional, é no dia 12 de outubro, que é Nossa Senhora Aparecida. Faltam 34 dias para essa folga, que vai cair numa segunda-feira. Então, para se organizar e aproveitar o novo feriadão, vale já aí antecipar as tarefas no trabalho, planejar viagens e definir as finanças, tá? Então, gente, vamos conversar. Ninguém solta a mão de ninguém, que o próximo feriado é em outubro. E assim a gente já pode se organizar, né, Sor?
13: É isso. E depois tem novembro, que tem mais vários feriados.
12: Tem,
13: depois
12: sim.
13: Dezembro, e aí quando vem, acabou o ano.
12: Acabou o ano. Então, bora, gente. É só ficar de olho no calendário. E olha, eu quero dizer uma coisa. Não é que a gente seja ansioso, né? Mas é só pra dar um confortinho na mente de vocês aí do outro lado. Pensa assim, putz, mais um feriadão. Quando será? Tá respondido. Dia 12 de outubro, 34 dias. E assim a gente segue o ritmo, né, Sor?
13: Fechou, então. Vamos abrir o nosso WhatsApp aqui, porque a Betina já caiu da cama, 6h40, já tava mandando mensagem, falando bom dia, Julie e Matheus. Terçou barra segundou, né? Uma boa semana pra todos nós. O Rodrigo também mandando bom dia e o Renato agradecendo a divulgação da exposição de multicolecionadores, sábado na Praça Central, no próximo sábado, das 14h às 17h.
12: Vamos lá, gente, tem música boa então, play na sonzeira e daqui a pouquinho a gente tá de volta com muito mais pra você.

0: Muito bem, tá aí então um rockzinho pra dar aquela segurada na nossa terça-feira. O sol tá brilhando, nesse momento temos a marca de 10 graus em Chapecó e daqui a pouquinho a previsão do tempo, mas já adianto, não teremos previsão de chuva pra hoje, o que é 10-10, então, pra nossa felicidade. Sendo assim, a gente vai rapidão pro show do intervalo e daqui a pouquinho já volta com mais música e informação pra você.
1: E é isso, olha a hora, Opens Mídia Digital, Out of Home e TV Corporativa é Opens agora. Um minuto para as 8.
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19: Oi, gente, vamos lá, 8 horas da manhã com 6 minutos, dia de São Pega. Depois do feriadão, a gente sabe, tá difícil. Aí do outro lado, por aqui a situação é a mesma. A gente olha e pensa, que delícia seria estar tomando um cafezinho de boa, né? Olhando pra esse sol, aproveitando. Mais que nada, bora, ninguém solta a mão de ninguém. Eu e Sophie estamos aqui de mãos dadas, acreditando que o melhor sempre vai acontecer. 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
20: É isso, agora a gente vai para as ruas para falar com a Fran.
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19: Atlântida. Muito bem, gente. Direto das ruas, então, ela, Franciele de Moraes, com as infos pra gente desse pós-feriado. Fran, bom dia, tá contigo.
21: Especialmente para você, motorista, que transita pela rua Priamo do Amaral, no trecho entre a Avenida Leopoldo Sander e a ponte da Avenida Ernesto José de Marco, a antiga rua Araras, que está em obras de duplicação. É preciso redobrar a atenção a partir de hoje, olha, porque devem iniciar os trabalhos de pavimentação da via, desde que as condições meteorológicas sejam favoráveis, claro. Para a execução dos serviços, então, a partir de hoje haverá um bloqueio total nesse trecho, das 8h30 da manhã até o meio-dia e da 1 da tarde até as 5 horas. A aplicação do asfalto faz parte, né, dessa obra de duplicação da Avenida Ernesto José de Marco, e durante os períodos de bloqueio, os motoristas deverão utilizar rotas alternativas e redobrar a atenção ali nas proximidades da obra. A Prefeitura também orienta que os deslocamentos sejam planejados antecipadamente, especialmente nos horários de execução dos serviços, para evitar qualquer transtorno e assim contribuir também para a segurança dos motoristas, pedestres e trabalhadores. Essa é uma obra muito importante ali do bairro EFAP. Então, haverá esse bloqueio total a partir de hoje, né, das 8h30 da manhã ao meio-dia e da 1 às 5 da tarde. Para você, motorista que circula por essa região da cidade, é importante que se antecipe, saia antes de casa e busque outras rotas, então, alternativas durante esse período em que será feita a pavimentação da via e que o trecho vai ficar bloqueado. A gente traz mais informações do Grande Oeste no Jornal do Almoço às 11h45. Volto com vocês aí no estúdio.
19: Tá aí, gente. Opa, tá ótimo. Fran, valeu, muito obrigado. E a gente continua aqui de olho em todas as movimentações da capital do Oeste. Sendo assim, a gente agora vai para mais uma sequência musical para você aproveitar tudo que é de bom nesta terça-feira. Foi?
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0: Muito bem, depois dessa sequência musical, ótimo na minha opinião, né? Agora a gente vai rapidinho pro break, mas antes, olha a hora, porque Opens, mídia digital, Alpha Home e TV corporativa é Opens. Eu não sei fazer as contas, me travei agora. 8h23.
1: 8h23.
0: Terça-feira, eu tô ligando os motores ainda.
1: Isso aí. Então vai, foi.
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9: Muito bem, gente, estamos de volta aqui. Agora quase detonei o telefone, né? O telefone não, o microfone. 29 minutos nos separam das 9 horas da manhã. E é claro que a gente continua por aqui agora para trazer informação, gente. Final de semana movimentou e muito o Rio de Janeiro, porque eu falo do primeiro fim do Rock in Rio. E, gente, quero dizer o seguinte, se resumiu em muita chuva e reclamação, tá? Reclamação por parte das apresentações. Segundo o G1, o título de melhor show ficou com o lendário Elton John, que entregou uma performance histórica ontem à noite. Assisti metade do show, depois eu fui dormir porque eu tinha que acordar para trabalhar, mas realmente gostei do que vi. E já o posto de pior show foi o do rapper Nelly, criticado pelo formato estilo karaokê. Chegou a assistir algum show, Sophie?
10: Não assisti, eu vi os principais destaques que estavam rolando lá no Insta da Atlântida, mas assim... eu fiquei sabendo de um show de um grupo de K-pop que deu muito bafafá também, porque o Aespa, ele é um grupo, assim, bem conhecido mundialmente, e é que ele tem uma boa fanbase. E aí deu uns probleminhas lá, porque não tinha público, a galera pagando R$3 mil pra ver as meninas por 30 segundos, coisas assim, mas isso a gente pode trazer no @TL.
9: Boa, gente, com toda certeza. Então, falado do Rock in Rio, a gente se organiza pro próximo final de semana, que tem aí a finaleira do festival, mas agora vai, é claro, pro nosso cafezão duplo.
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9: Muito bem, lembrando que o cafezão duplo é um oferecimento da Eucaplan, a forma mais inteligente de dividir espaços e também saborecia mais amor no seu dia. 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E também presença confirmada no Rock in Rio, em um showzaço que movimentou a galera. O Black Eyed Peas é um grupo americano que revolucionou o pop e o hip hop, unindo batidas eletrônicas e refrões marcantes. A banda marcou os anos 2000 com hits globais e hinos icônicos das pistas. Tanto no Rock in Rio quanto na carreira, eles são bons demais. E no Rock in Rio a gente pôde cantar um hit atrás do outro e você pensa, meu Deus, essa também é do Black Eyed Peas? Sim, cara, total. Eles são bons demais e tem muitos feats legais. E agora a gente vai ouvir duas músicas por aqui.

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1: Muito bem, gente, vamos lá então para a previsão do tempo, para a gente se organizar e, claro, curtir a semana que só tá começando. Foi, né? Sophie, lembrando que a gente tem o apoio. Meu Deus, eu fechei tudo aqui. Paga o apoio, por favor, não tem apoio da
2: Nós
1: previsão
2: do tempo. Nós não temos apoio na previsão do tempo, mas eu vou dar ela aqui para a gente. Nessa terça-feira, 8 de setembro, o tempo segue firme, ensolarado e com poucas nuvens. Os termômetros registram uma amplitude térmica acentuada com mínima de 8 graus e máxima que pode chegar aos 22 graus. A umidade relativa do ar fica bem mais baixa à tarde e não há previsão de chuva para hoje. A virada no tempo a caminho. A partir de quarta-feira, amanhã, uma frente fria muda o cenário na região. O sol dá lugar a muitas nuvens e há alta probabilidade de pancadas de chuva acompanhadas de trovoadas isoladas.
1: Então, em outras palavras, vamos aproveitar o sol que brilha hoje, porque amanhã ele já é uma incógnita. A gente não vai entender o que é que vai acontecer, tá bom? Fica aí a dica, então, tá paga a previsão do tempo.
2: É isso, a gente vai agora fechando a nossa sequência musical e logo mais a gente volta para encerrar o cafezão.

0: Muito bem, gente. Encerramos então o cafezão desta terça-feira. A gente sabe, tá no corre por aqui, mas lembra que às 11 horas da manhã tá de volta com o nosso @TL. Mas antes eu tenho um recado muito especial para você, porque começou hoje a sexta-feira do livro Chapecó com o tema Leitura Conecta, tá? O evento é gratuito, acontece de 8 a 14 de setembro no Centro de Eventos Plínio Arlindo Diniz e é organizado pela Unichapecó e pela Prefeitura. Programação reúne literatura, teatro, música e debates para todas as idades, tá? Então, um convite especial para você colocar na sua agenda e a partir de hoje, então, marcar presença nesse evento que separa grandes histórias e muitas emoções, né, Sophie?
1: Fechou, galera. Vamos aproveitar esse restinho de manhã para preparar o resto da semana, né? Porque ela é mais curta, então a gente precisa fazer o que a gente normalmente faz em 5 dias, em 4 e meio, né?
0: Então
1: é
0: vamos,
1: isso.
0: Vamos lá, gente. Roda aí, Sophie, que depois a gente volta com muito mais.
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19: Tô de volta na Rádio das Nossas Vidas, mas agora uma breve pausa no nosso Top 15, porque é hora de falar de esporte.
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19: 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Muito bem, aqui do meu lado, Anderson Rodrigo, bom dia.
22: Fala, Sophie, bom dia pra você. Ótimo dia pra toda a galera que se liga com a gente aqui na Atlântida. E eu venho fazer o convite pra todo mundo se ligar no JA, logo mais 11h45 na tela da NSCTV. Hoje no Esporte por lá nós vamos bater um papo ao vivo com a galera do Karatê aqui de Chapecó. Mas por quê? Qual o motivo? Nos dias 12 e 13 deste mês, nós teremos o Campeonato Brasileiro de Karatê aqui em nossa cidade, para reunir gente de muitos lugares do país, vem inclusive pessoas de fora do Brasil para prestigiar, para palestrar e também para participar de algumas atividades com os competidores. Então vai ser uma competição grandiosa aqui em Chapecó nos dias 12 e 13. E a gente vai bater esse papo com os organizadores, com atletas que estarão representando o município também. E lógico, para você saber como conhecer mais da modalidade e ir lá para assistir as lutas, as competições, é bacana você acompanhar essa conversa logo mais no JA. Sem perder o foco também na preparação da Chape para encarar o Inter, sábado, 5 da tarde, na Arena Condá. Pense no jogo, hein, Sophie?
19: Chapecoense
22: lutando contra o rebaixamento. E o Internacional também. Os dois clubes em uma situação complicada na tabela de classificação. E não é clichê. Literalmente, para as duas equipes, só a vitória interessa. Jogo perigoso para os dois times, mas para o torcedor, quando as duas equipes que se encontram precisam vencer a qualquer custo, geralmente dá jogo bom. É por isso que nós torcemos, por um jogo bom na Arena Condá. E a gente vai falar sobre essa preparação da Chape, jogadores que estão chegando, jogadores que estão saindo e também os bastidores do Verdão. Espero todos vocês lá no Jornal do Almoço. Sophie.
19: Fechou, então, feito o convite. Agora a gente volta para nossa programação normal, porque logo mais a gente volta, eu e o Matheus com o @TL. 15.

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2: Muito bem, chegou a hora de falar sobre os principais destaques do JA de hoje. Eu vou chamar a nossa Leti Ferrari. Bom dia.
3: Oi, Sophie. Bom dia para você. Bom dia a todos. Bem-vinda de volta do feriado. Estou por aqui com os destaques do nosso Jornal do Almoço. Não sei se vocês já ouviram falar da manobra Superman, que é feita em cima da moto, quando o condutor deita no veículo. Pois bem, uma cena dessas foi flagrada pela PRF ontem na BR-480 aqui em Chapecó. Para piorar a situação, o motociclista tinha apenas 16 anos, ou seja, menor de idade. A moto estava numa situação bem crítica e a gente traz todos os detalhes dessa ocorrência no JA de hoje, que tem também boa notícia para quem frequenta o aeroporto de Chapecó com destino a São Paulo. A oferta de voos foi ampliada, uma nova operação começa, né?

0: nesta terça-feira e outra frequência já funciona desde agosto. Juntas, essas novidades representam um aumento de 25% na oferta de voos para o estado paulista. Além disso, Sophie, começou na manhã de hoje aqui em Chapecó, no Centro de Eventos, a Feira do Livro 2026, com palestras, exposições, debates, atividades artísticas, culturais, tudo para incentivar o hábito da leitura, que é tão importante e transformador. Os detalhes da programação também no JA desta terça-feira, que começa logo mais 15 para o meio-dia. Beijo grande e até amanhã.
1: Um beijo, fechou então. Agora a gente vai voltar, porque rapidinho a gente precisa fazer um break e depois a gente volta para fofocar um pouquinho sobre o mundo dos famosos e falar tudo que tá rolando nas redes sociais.
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16: Vai começar na corrida e já quer de cara correr 5 ou 10 quilômetros? Você pode até conseguir na primeira, mas no outro dia vai estar quebrado, cheio de dor, com grande chance de se lesionar. Por isso é importante iniciar de maneira gradual, aos poucos, com rotinas que intercalem caminhadas e corridas e dia após dia a distância. E tempo de corrida vai aumentando em relação ao tempo e distância da caminhada. Faça isso mesmo que pareça fácil. Um bom exemplo dessa mescla seria um exercício de 30 minutos, por exemplo. Alternar 4 minutos de caminhada com 1 minuto de corrida e ir aumentando gradualmente esse tempo total de exercício e assim diminuindo o tempo de caminhada e aumentando o tempo de corrida. Lembrando, procure sempre um profissional da educação física para lhe orientar.
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3: Eita, gente, bom dia pra todo mundo. Vamos que vamos, terça-feira, pós-feriado, a gente ainda tentando encontrar nosso rumo, a nossa bússola tá totalmente desnorteada, mas a gente já tá aqui, 17 graus nesse momento, o sol predomina na capital do Oeste. Dá pra dizer que a gente tá com um dia bonitão, né, Sophie? Bom
4: dia. O dia tá lindo e a gente também, né? Não sei você, mas eu tô me sentindo hoje.
3: Eu sempre tô, na verdade. Ah, tá. Eu não existe um dia que eu me sinta feio, né?
4: Claro,
3: existem
4: cara.
3: Dias que eu esteja muito lindo. Hoje eu tô lindo só.
4: Tá.
3: Então tem a ver com a autoestima mesmo. A minha é sempre, sempre, sempre muito alta.
4: Dá pra ver.
3: Mas a gente vai, né? Sempre, claro, trazendo aí as atualizações importantes. Separei muita fofoca pra gente dar umas risadas aí pra encerrar bem essa manhã de terça-feira. E eu quero saber, Sophie, antes de mais nada, a gente começa o programa no apoio de quem, hein?
4: Só um minutinho que eu tava perdendo. Gente, calma lá, terça-feira, né? Tava voltando aqui na programação, mas agora vai. 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
3: Muito bem, gente. Vamos lá, então. Seguindo o fluxo por aqui, tá pago.
4: Socorro.
3: Então, os nossos patrocinadores. Eu vou trazer informações pra gente. Inclusive, Soupy, procura uma música do Nelly aí, não da Nelly Furtado, do Nelly que tocou no Rock in Rio.
4: Vou
3: porque,
4: procurar.
3: Gente, foi um show cheio de hits e tá sendo avaliado, gente, como o pior show da primeira fase do Rock in Rio desse ano, tá? O rapper se apresentou sem banda de apoio, usou apenas um DJ e um hype man, e a crítica apontou aí que parecia um karaokê de luxo. E detalhe, tá? Colocaram ainda que ele tava berrando no chuveiro por cima das faixas gravadas de outros artistas como Journey e também Michael Jackson, né? Gente, de fato, eu assisti, eu achei o show bem completo. Dá play na música aí, só pra galera se centralizar com o que é realmente que tá tocando, ó. Pegou uma que ninguém conhece, né, Sophie?
4: Mas foi a primeira que apareceu, eu não conheço uma desse querido. Vamos, é que aqui só tem Nelly Furtado, né?
3: Ah, tá, então deixa. Mas de qualquer forma, gente, então ele foi gongado, tá? Não passou, eu, Matheus, gostei do show, mas de qualquer forma a gente vai na faixa. Agora, quem também se deu mal nas apresentações foi a Luísa Sonza, gente. Dividiu opiniões, tá? Debaixo de chuva, a cantora apostou em coreografias pesadas e muita produção, só que a crítica apontou repetição de fórmulas e problemas vocais ao vivo, colocando também o show da Luísa Sonza entre os piores do fim de semana.
4: Sério, gente?
3: Sim, pouquíssima adesão, pouca gente foi pra frente do
4: Chocada.
3: Palco acompanhar o show da Luísa Sonza. Foi ontem à tarde e, assim, eu vi alguma coisa e também achei muito ruim. A exemplo do que foi o Rock in Rio na última edição e do que foi a apresentação da Luísa Sonza no Planeta Atlântida. Então, assim, eu não sei aonde que ela quer chegar, mas eu sei que ela não tá chegando justamente pelo que ela tá colocando no palco.
4: Então, nos cortes que eu vi, a voz dela tava estável, ela tava entregando coreografias e tudo. Então, talvez a minha For You esteja me enganando.
3: Eu acho que sim, que de fato foi o quarto show no ranking dos piores, tá? Então,
4: nossa,
3: o primeiro foi o Nelly e o quarto pior foi o dela.
4: Total.
3: Então, assim, se destacou, né? Porque eu acompanhei, por exemplo, os shows do Di Ferreiro e o show do Detonautas. Eu achei maravilhoso. Achei assim, meu Deus, por que que não deixaram eles cantarem mais, entendeu?
4: Porque é foi isso que me incomoda do festival, porque tem sempre shows incríveis que duram muito pouco.
3: Não, duram pouco não, todos os shows total duram uma hora e com exceções, tipo assim, o show do Elton John ontem à noite tinha uma duração um pouco maior, o show do Black Eyed Peas teve uma duração um pouco maior, mas são poucos casos, tá? Na maior parte das vezes os shows de festival demoram de 40 a uma hora só, tá?
4: Mas eu acho pouquíssimo tempo pra você aproveitar uma discografia inteira. Tipo, mesmo o artista que tem poucas músicas, ah, dá pra entregar muito mais, né, em mais tempo, mas enfim.
3: Só que, gente, ainda quem quer ir pro Rock in Rio ainda tem opções. Os ingressos oficiais continuam disponíveis pra sexta-feira, dia dos Stray Kids, e também pro domingo, dia do 21 Pilots, tá? O valor do ingresso pro setor gramado sai por R$800 e a meia por R$435, tá? Historicamente, o Rock in Rio começa o festival com todos os ingressos esgotados, o que não aconteceu nesta edição do programa, tá? Então, assim, ainda tem muito ingresso à venda, apesar de que as imagens que a gente olha do alto mostram que tem muita gente lá. Eu, de fato, tô impressionado, continua sendo um festival gigantesco e agora tô na expectativa pelo que vem por aí no fim de semana, tá?
4: É, mas eu vi bastante show com poucas pessoas, não poucas pessoas, assim, 100 pessoas. Porque é Rock in Rio, né? Mas tinha, assim, em comparação com o que o festival normalmente entrega, eu vi poucas pessoas. Inclusive, teve aquele rolê do show do Aespa, que é um grupo de K-pop, eu falei hoje cedo, que não tinha basicamente ninguém. Gente, a maioria das galeras estava lá sentada pra cima, fazendo outras coisas, vivendo a vida deles. Elas tiraram muita música do setlist, fizeram desfeita com o público, e elas sabem que Brasil é um dos maiores públicos de K-pop do mundo, e fizeram essa desfeita, a galera tá revoltada na internet.
3: Tá, mas e por que que não colocaram essas meninas pra cantar na próxima sexta-feira, que tem um dia especial pro K-pop?
4: Porque aí elas não quiseram, né?
3: Então assim, né, vamos e viemos.
4: Vamos pensar?
3: Gente, outra coisa, tá? O anúncio de Anitta como nova rainha de bateria da Grande Rio acendeu uma faísca na web após vir à tona que a cantora vetou a tradicional passagem de coroa pelas mãos da Virgínia, tá? A gente até falou disso na semana passada. No calor da polêmica e dos bastidores, internautas resgataram um vídeo antigo da Casa Vogue em que o perfume VF Golden, da marca de Virgínia, aparece no banheiro da Anitta, dando a entender então que a Anitta também usava os perfumes da Virgínia. Eu particularmente acho que não tem absolutamente nada a ver, ela pode usar o que ela quiser,
4: total.
3: Mas tá ali então uma treta e a galera não deixou, não passou despercebido, percebeu que o perfume da Virgínia tava lá. Você usa os cosméticos da Virgínia?
4: Não, nunca nem cheirei, nunca cheguei perto de cheirar.
3: Tu lembra a polêmica que tinha um body splash de Waffle que tinha
4: sim,
3: cheiro estranho?
4: Sim, muito pedido.
3: Eu comprei o body splash só pra sentir o cheiro, que era ruim mesmo. Então,
4: era ruim.
3: Era ruim, bem
4: pronto,
3: ruim.
4: Pronto, conclusão.
3: E pra encerrar, gente, ontem as redes sociais foram inundadas com diversas fotos de pessoas aderindo em massa à trend dos anos 80, o feed virou um verdadeiro túnel do tempo, com todo mundo compartilhando montagens nostálgicas, cheias de cabelos volumosos, roupas coloridas e aquela estética exagerada e marcante que acabou conquistando a internet. Gostei muito de ver a galera se imaginando nos anos 80, colocando música dos anos 80, só que eu não fiz a trend, tá? Até porque eu já tenho um estilo meio anos 80, então assim, não teve muita diferença na foto, foi por isso que eu não postei.
4: Ah, claro, sim. É piada, né?
3: Não, é verdade, vou te mostrar. Eu fiz, mas tipo, ficou
4: não,
3: igual.
4: Não, mas você tem um estilo anos 80?
3: Tenho, minhas jaquetas de couro.
4: Não, mas isso eu acho que jaqueta de couro é mais anos 2020 do que 80.
3: É que, Sophie, vejamos, né? A moda se recicla, né? Antes do que a gente vê hoje, já aconteceu muita coisa, né? Ah, tem mais uma notícia aqui agora que eu vi, traz essa então,
4: tem mais
3: Sophie.
4: Uma que eu coloquei, que foi a Jessie J. Ela anunciou uma nova pausa na carreira pra cuidar da saúde e passar pela segunda cirurgia de reconstrução mamária. Após 2 anos intensos, com tratamento contra o câncer, álbum e turnê ao mesmo tempo, a cantora quer focar na vida real e no filho Sky. E ela garante, ela está longe do seu pior momento, mas também longe do melhor.
3: Então a gente vai desejar melhoras, ela tá fazendo tratamento de câncer câncer de mama. E a gente deseja, então, aí que ela supere essa fase, que logo volte aos palcos. Ela que já anunciou isso publicamente, já, né, acompanha e mostra para os seguidores. Então, vamos desejar boas novas para Jess J, que ela é maravilhosa, né?
4: É isso. Eu pesquisei aqui qual é a música mais famosa do Nelly e coloquei. Vamos ver se você conhece agora.
3: Vou conhecer, sim.
4: Tá bom.
3: Vamos lá, ó.
4: Ah, tá. Agora
3: como
4: peguei.
3: Como é que vai ser ruim, gente? Vamos ouvir.

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2: E olha só a dúvida do Roberto. Doutor, nesse final de semana estava brincando com meu filho próximo a uma ciclofaixa em um parque em São Paulo e quase fomos atropelados por uma bicicleta em alta velocidade. Já não está na hora de ter medidas mais drásticas aí com relação a essa questão da velocidade nas ciclofaixas? E olha só, Roberto, a tua dúvida é muito boa e ela discute um tema bastante atual, que é essa convivência urbana. Quanto mais alternativas de mobilidade as grandes cidades oferecem, é muito bom, porque a gente fica menos dependente do automóvel. Mas essa mobilidade mais sustentável também precisa ser mais segura. Em São Paulo, a prefeitura já estabeleceu o limite de 20 km por hora para bicicletas elétricas e equipamentos individuais autopropelidos em ciclovias e ciclofaixas. E nos espaços em que a circulação é compartilhada com pedestres, como por exemplo faixas de travessia de pedestres, o limite previsto é de 6 km por hora. As regras já deveriam ter começado, mas a prefeitura voltou atrás e começou com uma etapa educativa. Isso é muito importante para garantir a segurança e a saúde de todos, tanto dos ciclistas e principalmente dos pedestres. Dúvidas? Arroba Jairo Bauer Oficial.
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11: E vamos que vamos, gente, tá aí quase na finaleira da nossa manhã especial de terça-feira pra você, depois de um feriadão aí que deu pra descansar bastante, muita gente arrumou as malas e foi viajar, e a gente, claro, tá aqui ainda repercutindo com aquela preguicinha boa, né, eu diria preguicinha boa do nosso feriado. Sophie, te perguntei lá cedinho... Mas a gente sabe, né? Pelo menos comeu alguma coisinha boa no feriado, fez uma receitinha, alguma coisinha assim?
12: Eu não conseguia nem andar, né? Aí eu tive que pedir comida. Aí eu pedi um sushizinho, só que aí eu tive que descer e buscar.
11: Uhum.
12: E eu moro longe da portaria, então assim, foi meio difícil.
11: Foi tipo, deu na mesma.
12: É, eu tive que ir numa perna só.
11: Ah, entendi, saci. Tipo um saci.
12: Isso.
11: Eu acabei fazendo uma lasanha, que daí a lasanha que eu fiz... Ah, deixa eu ver que dia que eu fiz a lasanha, se foi... A lasanha eu fiz no sábado à noite... Aí eu comi domingo, eu comi ontem e ainda tem um pouco pra hoje, então...
12: Ai, eu amo.
11: É aquela comida que vai, né? Sim. Que tipo assim, até o fim, até eu não raspar a forma, não vai acabar.
12: Total.
11: Então falta pouco, mas eu ainda tenho lasanha pro almoço de hoje, tá? Almoço este... que farei lá pelas 3, 4 horas, mas que tá lá me esperando. Sim. Sabe quando você fica pensando assim, putz, tem comida que eu quero comer que tá lá me esperando?
12: Sim.
11: Eu tô nessa com a minha lasanha fria, amo.
12: Eu quero ler uma mensagem no nosso WhatsApp aqui, que é do Rodrigo Vilarino, que mais cedo ele mandou assim, a Sofia dando aula na apresentação do programa, tá? Um beijo pra todos os meus fãs.
11: Ai, não sei, hein? Eu acho que estão puxando muito o saco da Sofia, tá?
12: Mas embaixo ele falou assim, pronto, o Matheus achou mais... Achou alguém com a autoestima maior que ele mesmo.
11: Então, eu sim, eu tenho essa dificuldade, né? Mas, inclusive, Sophie, ontem eu tava lendo, eu acho que é um assunto que a gente pode trazer no programa de amanhã, que tem algumas personalidades que são definidas, né? Que um estudo da psicologia...
12: Os MBTIs?
11: Não sei, eu sei que eu sou sanguíneo. E daí
12: colero...
11: Isso, um negócio assim. E daí, então, amanhã a gente vai falar sobre esse assunto, porque eu tava lendo alguma coisa e eu me encaixo no sanguíneo, que é a pessoa que tem facilidade pra conversar com o outro, fazer amizade em fila, já resolver as coisas. Então amanhã a gente vai trazer esse assunto e vai compartilhar com a audiência. Claro, né, gente? Nós não vamos diagnosticar ninguém, mas é basicamente aquilo que a gente
12: nós
11: acha.
12: Nós vamos se autodiagnosticar, isso. O que também não é recomendado.
11: Exato, mas a gente vai quebrar a regra e vai falar a respeito disso. Achei muito interessante, acho que merecemos tratar desse assunto.
12: É isso, a gente tem um último compromisso aqui, que é o Anota Aí.
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11: Gente, a gente é claro que é falar da Feira do Livro, tá? Que começou hoje, vai até o dia 14, vai até a semana que vem. Então tem aí muita coisa boa pra você aproveitar, livros pra você conhecer, histórias que serão contadas, além de diversos eventos culturais que estão rolando, assim, com a programação da feira. Então eu indico que você acesse o site da Feira do Livro, dá um Google aí, que você vai conferir a programação completa e tudo que vai rolar nos próximos dias. Eu e a Sofia, essa semana, a gente vai lá soltar pelo, aí a gente mostra no Insta pra vocês como é que as coisas estão acontecendo por lá, né, Sofia?
12: É isso.
11: Então fechou.
12: Fechou. Desculpa, fiquei meio impactada com o soltar pelo.
11: Soltar pelo é uma gíria.
12: É que você e a Ju todo dia aparecem com um novo ditado, uma gíria, assim, que aí não é da minha época.
11: Então,
12: eu não peguei.
11: Ontem eu tava vendo um filme e apareceu que o personagem tinha FOMO. Aí eu pensei o seguinte, Jesus... O que é FOMO?
12: Você sabe o que é FOMO?
11: Agora eu sei. Aí fui pesquisar o que era o tal do FOMO. Antes, quando eu via na internet, meu Deus, tô com FOMO, eu pensei que era do tipo, tô com fome mesmo, do tipo assim, meu Deus.
12: Fome neutro.
11: Quero isso, né? E eu gostaria que você explicasse pra nossa audiência, quando a gente ouvir, principalmente... Os pais, né, que tem adolescentes, a gente ouve esse termo, tô com FOMO, ai meu Deus, FOMO. O que que significa, Sophie?
12: O FOMO é uma sigla para Fear of Missing Out, ou seja, medo de ficar de fora. Então é mais um negócio que a galera fala assim, tô com FOMO, tô com inveja das pessoas que estão lá, estão vivendo isso.
11: Tipo
12: e eu não
11: Rock
12: estou...
11: in Rio.
12: Tipo Rock in Rio, estou com FOMO do Rock in Rio porque eu não estou lá vivendo isso.
11: Ah, entendi, era bem esse o contexto
12: e
11: no
12: é
11: filme.
12: E é sobre isso.
11: Então, mais uma palavra que a gente aprende hoje, com o seu significado, então se você aí do outro lado tiver com FOMO, é mais ou menos do tipo assim, queria estar lá e não tô.
12: E tem outra também que é nessa mesma vibe, que é o JOMO, daí é com J porque é joy, de felicidade de ficar de fora. Quando você não quer ser incluído, você tá feliz, assim, do seu cantinho, daí é mais de boa.
11: Ah,
12: assim.
11: Fizeram um almoço. Ah,
12: e
11: então...
12: não me chamaram. Ah, que bom.
11: Que joy. Como é que é?
12: JOMO. Só
11: JOMO.
12: É a mesma coisa, só que só muda o J
11: e
12: o F.
11: Ah, tá. Então eu tô com JOMO se fizeram um almoço.
12: Claro que
11: não. Ai, que eu não gosto muito de visitar as pessoas, né? Isso é fato. Gente, então um beijo pra todo mundo. Uma ótima terça-feira. Amanhã quartou também é com a gente a partir das 7. E vamos que vamos, com FOMO, com JOMO, com tudo nós, vamos e vamos.
12: A Sônia só mandou, bom dia, tá difícil, hein? Tá difícil mesmo, essa nossa terça-feira. É, eu vou colocar uma música aqui em homenagem a Julie Mattiello, porque ela não... Logo mais ela volta, essa semana ela volta ainda, mas colocar um Rihanna pra relembrar ela.
11: Acho que vale a pena, então foi.

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7: Olá, olá, muito boa tarde, amigo e amiga ligados na Atlântida. Uma hora e cinco minutos, estamos chegando com o seu Pretinho Básico, a primeira dose, o primeiro shot deste 8 de setembro de 2026. Chegamos com os amigos dos biscoitos Zezé, carinho que vem de família há 58 anos e já cumprimentando a mesa do Pretinho, nesta segunda-feira, não, hoje é terça-feira. Muito boa tarde, a colaboradora Rodaica.
8: Boa tarde.
7: Boa tarde. Só um pouquinho aí que eu tô com problema.
8: Tem problema?
7: Deu. Agora melhorou. 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Fala, Léo Oliveira.
9: E aí, Alexandre? E aí, jovem?
7: Boa tarde, jovem.
9: Tudo bom, gente?
7: Tudo lindo.
9: Tudo legal, cara.
7: 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Fala, Vini Moura.
10: E aí, Alexandre? Bom início de semana.
7: Bora, coisa linda esse sorriso.
10: Ah, tamo aí, né,
7: é o oriental,
10: cara,
7: do Pretinho Básico.
10: Domingão, né?
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11: Ótima tarde pra nós, Alexandre.
7: Uhum. Muito boa tarde também para o garotão Rafael Gomes.
12: Fala, Alexandre, boa tarde.
7: Tudo certo, tudo bem. Vamos ver agora aqui o que que é. Vamos para as queixas dos microfones. Vamos ver.
11: Eu sinto que tá um pouco baixo.
7: Vê se melhorou.
11: Porque eu tô com áudio, o meu retorno tá bem alto.
7: Tá, e agora melhorou?
11: Eu não senti
7: melhorou.
11: Nenhuma melhora.
7: Não sentiu,
11: né? Não, quero incomodar.
12: Como é que tá batendo o meu aí?
11: Agora
12: o meu tá baixo.
11: Não sei, né?
12: É, eu tô escutando vocês bem.
11: Não, que bom, né?
12: É só ele que reclama no microfone, já viu?
11: Não.
7: Tá legal, agora tá legal. Agora tá legal. 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Muito boa tarde, Ivan.
9: E aí, Alejandro?
7: Tá, Ivanzinho, tudo bem?
9: Tô incrível.
7: Que legal.
9: Eu vi, vocês me fuderam ontem, hein?
7: O quê? O que houve?
9: Eu vim a uma e não tinha ninguém.
7: É uma feriadinho, né?
9: Mas aí ninguém me avisou.
7: Ah, mas tu não trabalha aqui, não tá no grupo.
10: Não notou que a Ipiranga tava vazia?
9: Eu achei estranho. Falei, por que gozar de ter ninguém no prédio hoje? Aí vi, porque aí... Aí deu 3 horas, eu falei, eles não vêm.
7: É, não vêm.
10: Voltou às 6 ou
7: 3 horas, eles não vêm.
9: Não, voltei às 6.
7: Isso aí.
10: Embora tinha chegado alguém.
9: Eu falei, porra, ninguém veio e tudo, mas tudo bem, acontece. Mas assim, ó... Vamos combinar pro próximo, vocês me avisaram no grupo.
7: O né? próximo é dia 20. Da 20 de setembro, não, é domingo,
10: é domingo,
7: daí 20 de setembro.
10: É 12 de outubro.
7: 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Hoje é dia da alfabetização e também dia da fisioterapia.
9: Preciso dos dois.
7: Vamos começar com a alfabetização.
8: Alfabetização é impressionante como estão precisando.
9: O mundo, né?
7: Todos, uma galera, né? Uma galera precisando.
10: Em 1967, a Unesco realizou a Conferência Mundial de Ministros da Educação sobre a Erradicação do Analfabetismo. quando começou a sua conferência, no dia 8 de setembro daquele ano.
9: Não!
13: E terminou quando?
10: Pois não. Terminou no dia 19.
13: Pra tu ver.
14: E no dia da fisioterapia? O dia da fisioterapia?
8: Tão inteira, tão importante,
10: foi porque em 1951 a World Physiotherapy foi fundada.
13: Oh my God.
11: It's amazing.
13: It's amazing our English.
11: All right.
9: Eu odeio quando
11: tu fala. Tá dando uma bugada, né? All right, go ahead, keep going.
14: Muito bem, o Petinho Básico de hoje, olha, é o Astolfo. Olha, o Astolfo, ele é uma cruza de Dachshund com Yorkshire, de 8 anos, dos tutores Luana e Steve, de Porto Alegre.
13: Jogador.
14: Que moram na Austrália, na cidade de Sydney.
10: Ah, ele saiu de Porto Alegre e foi pra Austrália.
14: É verdade.
8: Sim, mas é que o cachorro é um membro da família, sim, né? Se tu resolve pra Austrália, leva o teu membro da família.
9: Ele queria morar em Maceió, mas a família não quis, deixou ele.
13: Esse cachorro, ele vai contigo no avião lá em cima, né? Não vai lá embaixo, né?
10: Não, tu vai de avião, ele vai a pé.
13: Não, meu, às vezes o cachorro vai lá
14: na cabine. Foi maldosa a tua observação.
13: É.
14: O colega quis dizer na cabine,
9: ele
14: né?
9: Ele tá tão bonitinho.
14: E não no
9: hoje.
14: Porão do avião.
9: Veio tão bonitinho trabalhar.
11: Mas tá frio, pra andar de moto hoje.
14: Jaquetinha
9: de couro.
10: Ele veio
13: de jaquetinha
11: de couro. Ah, tava na hora.
10: Não, ele veio de filtro, correndo de filtro do Instagram dos anos 80.
14: Ele veio de patinete. Aliás, ontem o Instagram foi invadido com esse negócio.
10: Todo
14: né?
10: mundo de jaqueta rosa, Alexandre. Depois
13: que
10: eu com o seu Alexandre.
13: Ah, mandar um abraço pro Duda Garbi que postou a dele e parece que é uma foto de hoje.
10: Não mudou nada.
11: Tem uns que não mudou.
9: Grande moto, grande.
14: 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Nosso ouvinte aniversariante é Johnny Meinertz.
13: Montana.
14: O Johnny Meinertz é empresário do ramo da reparação de eletrônica automotiva. Ele é de Santa Rosa e está fazendo 30 anos hoje.
10: Santa Rosa.
13: 30 anos.
14: Santa Rosa. Parabéns aí, Johnny Meinertz.
9: Pra vacilar, sim, o Johnny, né? Johnny era um cara legal.
14: Johnny era um cara legal, o nosso Johnny, não.
13: Meu
14: João
13: nome
14: Roberto
13: não
14: era o maior, o nosso Johnny era um cara legal. Aham. Uhum. Aniversariantes famosos, Wiz Khalifa. O rapper Wiz Khalifa fazendo 39.
9: Foi no planeta, não foi?
11: Foi.
9: 39. Eu vi na TV Cono.
13: 39.
9: Vi na TV Cono.
11: Não é que ele foi, ele tocou, né?
9: Tocou no planeta?
13: Mas ele foi, né?
10: É, errado, ele pra não tocar ele tem que ir. Tá certo, Ivan?
14: Daniele Hipólito, ex-ginasta, fazendo 42 anos hoje.
13: Nossa amiga.
10: Como nossa amiga?
11: Não, ela não é minha amiga.
13: Ouvinte do Pretinho.
10: Ela é ouvinte do Pretinho?
13: Oh, acho que eu me confundi.
14: Me lembro agora do Maurício Amaral. Do Maurício Amaral, quando nós anunciávamos o aniversário de algum dos irmãos Hipólito.
10: Sim. Não, ele não falava irmãos.
14: Justamente por isso que eu lembrei dele. É. Só isso, não falo mais nada. Leandra Leal, a atriz Leandra Leal, fazendo 44 anos hoje.
13: Clássica, né?
9: Clássica, né?
10: Não, clássica quem?
13: Clássica novela da Sete.
11: É verdade, é verdade.
13: Tu o hábito de tu ligar na novela da Sete.
11: Amor para sempre.
13: E muitas novelas
11: faz
13: ela está...
11: anos dessa novela.
13: Cobras e Lagartos. Ela faz...
10: qual era o papel dela? Então?
13: Eu não lembro. Eu lembro que o Lázaro Ramos era o Foguinho, tinha a música da Ivete Sangalo, Quando a Chuva Passar.
9: E eles formaram um casal também, no Homem Copiava. Jorge Furtado, gravado aqui em Porto Alegre.
14: Verdade.
9: Filme impressionante.
13: É verdade.
14: Verdade.
8: E... eu sou tão velha que eu fiz os bastidores. Coisa ali.
9: Quê?
14: Desculpa, fala no microfone.
8: Eu sou tão velha que eu fiz os bastidores desse filme.
9: Que é um filmaço.
8: Que é um filmaço.
14: Não, não acho que tem a ver com velhice.
8: Não, tem a ver com idade, claro que tem. Imagina, eu já era repórter nessa época e tava lá gravando os bastidores. Sei lá quantos anos tem isso.
14: Cantora 30? Pink, tá de aniversário hoje, a Pink, fazendo 47 anos.
9: Pedra.
13: Não, essa é a Pink.
10: Essa é a Pink.
9: Tem outra?
13: Não, essa é a Pink.
9: Não conheço.
13: Rosa em inglês.
9: Não conheço.
11: Ela, inclusive, tá de rosa.
9: Canta bem ela?
11: Canta bem. Tem vários sons legais.
8: Bah, canta muito.
14: Fernanda Abreu.
9: Maravilhosa, aí
14: cantora
9: sim.
14: Cantora Fernanda Abreu, fazendo 64 anos.
8: Maravilhosa.
9: Do Agito mesmo.
14: É do Agito. Carioca da Gema.
11: Eu 40 graus.
14: Paulo Betti, o ator Paulo Betti, fazendo 74 anos.
10: Parece o irmão do Lelê.
14: Não conheço o irmão do Lelê.
10: Não, um irmão do Lelê.
14: Não, não conheço nenhum.
9: Eu também não conheço. Tiago, não, só pra ti. Tem sim, cara.
13: Qual o papel marcante dele?
11: Todos.
14: É, todos. É, bah, não, ele tem um que ele fazia um mordomo, se não me engano.
11: Ah,
14: ou um,
11: é,
14: um,
11: é.
9: Fazia um advogado também naquela da novela.
14: Não é o nome dele naquela
8: que
14: novela.
8: Foi agora o personagem recentemente numa novela.
14: Ele era um costureiro, talvez. Não,
13: não, não, esse era o clô, não era?
9: Jacques Leclerc.
11: Qual é que ele fez aquele que ele era fofoqueiro do site?
8: Que voltou na novela anterior a essa que tá no
14: Resgraça. Ah, isso mesmo, ele era um fofoqueiro. Isso aí, ele era um fofoqueiro.
11: Aliás, ontem, tu viu o episódio de Quem Ama Cuida ontem? Maravilhoso, tu viu, Fernando?
14: Não vi.
11: Ontem, o cara vendeu parte da
14: Elton John
11: da loja dele. É? Mas que horas foi? Foi depois
8: do dia daquela família perder toda aquela...
11: A Adriana vai comprar tudo.
9: Tu deixa.
14: Deixa o quê?
11: O que que houve?
9: Ele ficava falando na novela.
11: Eu tô falando pra Rodaica da novela.
14: Deixa ele falar na novela.
11: Cara, isso aí
13: são conhecimentos gerais.
11: É algo popular. Quem nos ouve assiste a novela.
8: É verdade.
11: Desculpa te corrigir.
14: Eu ouço vocês, mas não assisto a novela. Não,
11: outro dia tu estava vendo a novela, não, gostou bastante.
14: Eu passei, tava na sala e tava dando a novela. E aí eu tava vendo.
13: E aí ficou 3 horas assistindo.
11: Qual foi
9: não, isso é Miguel, que a outra que novela, ele me dava esse Miguel também.
13: Viu inteirinho.
9: Tu viu todo dia outra novela,
14: ontem,
9: tu fica nessa aí.
14: Nada.
9: Ah, eu vejo só de
13: claro
9: suas lives.
13: Foi correndo pra casa pra assistir.
10: Que a vilã tava. Que a Odete Rottmann tava viva.
9: Isso.
10: Aí tu viu todo.
9: Viu todinho.
8: Não viu.
14: Não viu.
11: Rodaica, foda é quarta-feira quando tem futebol.
8: Ah,
11: muito
8: é um
11: curta
8: saco
11: a novela.
8: Futebol. Não, e muito cedo, às vezes a gente esquece.
11: Aí eu me perco.
14: O DJ Avicii faria 37 anos hoje.
11: Caraca,
14: pereceu mano. Em 2018.
11: Para, sério mesmo? É sério. Problema com álcool.
14: Como assim? Tu não sabia?
13: Não lembrava, cara.
11: Não. Eu vou te dar
13: escutei a música
11: uma raquetada.
13: Dias,
11: para com isso.
14: Qual?
11: Sim, a música segue.
10: Canta um trecho pra nós.
13: Não, é eletrônica,
10: boa, acertou, Léo.
14: Ah, que loucura, e cara. E por último, os aniversariantes, um gigante das telas, Peter Sellers, faria hoje 101 anos, pereceu em 1980.
13: Nossa, carinho pra família.
11: Do Avicii?
10: Não.
11: Ah, tá.
10: Não, do Paulo Betti.
14: Meu Deus do céu,
11: Peter,
9: grande ator.
14: Peter Sellers, grande ator, pô, tipo, convidado bem trapalhão.
9: Pantera Cor-de-Rosa.
14: Pantera Cor-de-Rosa. Ih, tá louco.
11: Esqueceram de mim 4.
10: Não existe esse filme.
9: Tem, existe sim, mas é ruim.
14: Ó, oh, é vamos dar nos destaques sério aqui, meu irmão. Tamo arrastado que nem segunda, hein?
13: Não, eu tô pra cima.
10: Ah, nós estamos tudo bem.
14: É?
10: Fala pro
14: claro,
10: tio.
11: Ah, eu tive um baita
14: falar
11: domingo.
14: Só por mim, então.
11: Tá domingo mal, foi irado.
14: Tô mal, vou falar só por mim, então.
9: Eu tô contigo nessa. É isso aí, pronto, tô tudo
13: feliz. Não, eu não tô.
10: Eu tô sempre.
13: Cara, melhor coisa que ter um feriado na segunda-feira, velho.
11: Tem razão.
9: Eu trabalhei ontem, eu vim.
11: Só tô com dor no joelho.
14: A melhor coisa que tem mesmo é um feriado na terça-feira.
10: Eu gosto na quarta.
13: Mas é que aí a gente ia trabalhar na segunda.
9: Na quinta é bom.
11: Fala por ti.
14: Ou não, fala por ti.
10: Eu gosto na quarta. Trabalha 2 dias folga de novo.
14: Destaques do Pretinho aí, meu irmão. E aí dá pena, vamos trabalhar um pouquinho ou não?
9: Não, hoje não.
14: Hoje não.
9: Rui pra mim, meu irmão. Tá bonito, hein, meu irmão? Ninguém te elogiou, eu te elogio.
14: Obrigado,
9: tá bonito, meu irmão.
14: Obrigado.
9: Bacana essa
10: dia de reuniões. Dia
14: quase
10: de reuniões.
14: Metade dos estudantes brasileiros usa IA para estudar.
9: Yo-yo, ia.
10: Programa Internacional de Avaliação de Estudantes revelou hoje o índice de estudantes que está cada vez menos fazendo pesquisa, sejam elas analógicas ou virtuais, para um auxílio, quase como de maneira preguiçosa, do ChatGPT e do Gemini, que são as inteligências artificiais mais populares entre os estudantes brasileiros. São 48% dos estudantes que admitem não tocar em pesquisas aprofundadas, sites especializados, livros e etc., para usar apenas a IA como fonte de estudo. Além disso, 40%... dos estudantes usam não só para estudo, mas para descobrir qualquer coisa nova que eles queiram, se vai primeiro para a inteligência artificial e não mais para uma pesquisa mais aprofundada.
9: Ninguém lê enciclopédia mais?
10: Não, não. A Barça não... não...
9: A Basca
14: o
9: ninguém...
14: novo conhecer.
10: É.
9: Eu vendi enciclopédia.
10: O Atlas ninguém abre mais também.
9: Ninguém abre mais, né? Ninguém tem mais aqueles...
13: A lista telefônica.
8: Dicionário também.
11: Não. É, não, até não. Porque não tem mais a lista telefônica.
9: Tem sim!
11: De não, papel?
9: Não. Eu duro, não. Foi bom. Os travesseiros, né, Grosinho?
13: É amarelinha, né?
8: Mas o mais grave nessa notícia é a perda da habilidade em consultar, pesquisar e buscar informações com a tua própria capacidade, né? É. Porque, na verdade, isso vai limitando tanto o ser humano que eu acho que no momento que ele não tem acesso a essas coisas, ele não, talvez não consiga nem chegar em casa mais.
15: Vai atrofiando, né?
8: Qual é o caminho. Hã? Atrofia.
15: É, exato.
8: Assim, se a gente pensar na nossa existência, por exemplo, quanto a gente usava a nossa memória há 20, 30 anos atrás...
10: Pra pegar um ônibus.
8: Decorando os números de telefone. É. Hoje eu não sei os números de telefone das pessoas, é os verdade. Endereços, os horários, né? Muitas vezes o local. Não, lá eu já fui, funciona tal coisa. Aqui. Hoje não, tu simplesmente dá um clique ali e imediatamente a resposta vem sem precisar nenhum penso e nenhuma memória. Isso que a gente construiu uma memória. Agora imagina quem já nasceu neste momento que não precisa construir memória, porque sabe que num fácil acesso vai ter a resposta para qualquer coisa. Então tu não precisa armazenar. Aí eu fico me perguntando o que essas pessoas armazenam em seus cérebros. É. E será que eles não diminuem?
10: Não,
8: ou será que eles não diminuem a capacidade?
14: Não, porque
8: o cérebro, ele é um músculo, né? Ele claro. Tu exercita ele, né? E a gente já sabe cientificamente que nós usamos muito pouco do nosso cérebro. A nossa capacidade intelectual, ela é muito maior, mas a gente não usa toda ela.
10: Viu, Rafinha?
8: Eu tenho a impressão que nós estamos diminuindo esse uso.
9: E que
8: a gente vai emburrecer.
13: Não, vocês já nos pegaram botando no Waze um caminho que vocês sabem de cor.
15: Claro.
13: No automático. Que nem a Rodaic falou, tu entra no carro, sei lá, na casa dos meus pais. Pô, tu sabe.
10: E só que tu vai lá e coloca no Waze. Mas, Vini, os jovens, eu quase botei essa matéria esses dias, porque os jovens que são assaltados ou que perdem o telefone, eles não sabem o que fazer. Sim. Porque pra ligar pra alguém, tem que saber o número de cor. Pra chamar um motorista de aplicativo...
8: Precisa. Pra pagar alguma coisa, precisa.
14: Quero trazer uma informação.
10: Informação. Desculpa.
14: Não é uma informação, na verdade é fazer uma... E também não é uma correção, é só...
8: Mas vai interromper a conversa?
14: Vou, já interrompi. Tá, eu posso, todo mundo me interrompe, então eu achei que eu poderia.
15: Tu não tá errado nesse ponto, não tá errado.
14: O cérebro, antes que venha alguém dizer, mas o que vai disso, dito no pretinho? O cérebro não é um músculo, calma, mas... E foi aí que a Rodaica foi brilhante. Funciona de forma parecida quando o assunto é treino e desenvolvimento. Foi isso que foi falado.
8: Foi isso que eu quis dizer.
14: Só queria pinçar e salientar.
8: Que ele funciona como um músculo que isso a gente treina, né? E que vai ficando cada vez mais forte e mais capaz. Então, e tu tem uma capacidade de avantajar aquilo ali. E melhorar tudo no teu corpo. Com o cérebro funciona da mesma forma. Aí eu não sei se... Ele troca, o Léo louco pra rir. Eu não,
9: não
8: sei,
9: não,
8: pode
9: não,
8: rir, Léo.
9: Não, não, não,
8: quero
9: não,
8: programa
9: não,
8: de humor.
9: Não, não, não, não,
8: quero ver. Programa de humor.
9: A palavra avantajar, ela me pega, Rodaica.
10: Eu conheço ele, Rodaica. Quando tu falou avantajado, ele pensou em pênis.
8: Eu sei.
14: Que doença,
9: cara. Não, não, não,
8: ele
9: não, não.
8: Que é o segundo cérebro do homem, né? Às vezes é o primeiro, na verdade, né?
15: Aí sobrou de graça pra nós.
14: Pra todo mundo. Só tu ficar quieto, abobado.
8: Mas a curiosidade que me pega mesmo sobre esse assunto é exatamente essa sobre armazenamento. De informação. Eu tenho muita curiosidade, eu acredito que isso seja uma peça muito estudada hoje pelos cientistas, com certeza, sobre o que é armazenado no cérebro a partir do momento que tu tem acesso a todas as informações e não precisa recorrer à tua memória. Como é que funciona isso? É automático? Isso para de funcionar? Tu tem outros interesses que a tecnologia ainda não responde? Ou será que a tecnologia já responde a tudo?
9: Vamos trazer um doutor.
8: Eu gostaria
9: aqui.
8: De trazer um especialista para falar sobre esse assunto.
14: Estaremos
8: porque
14: trazendo.
8: Isso é extremamente complexo e muito definidor do nosso futuro.
9: Principalmente,
8: né?
9: A questão do Alzheimer.
8: Também.
9: Tem que cuidar. A palavra cruzada é muito bom para Alzheimer. Que tá rindo.
14: Isso é verdade, é verdade, é verdade.
9: Pô, não é verdade.
8: O assunto não é exatamente esse.
10: É que não tinha nada a ver.
9: Não, não, não, não, não, não, não, não.
14: Pagou de idiotão.
9: Não, não, Alzheimer. Não,
14: mas é que o assunto não é Alzheimer.
10: Mas, cara, tu pegou uma palavra que a Rodaica disse e soltou uma informação aleatória.
13: Ele se agarrou no conhecimento que ele tinha.
14: Do nada.
10: Parece a prova oral, sabe?
14: O importante é participar.
13: Palavra cruzada.
15: Ah, então tá.
13: É muito importante.
10: O Alzheimer.
9: Que é uma doença que atinge o quê? Atinge o teu pé? Não. Atinge teu cérebro.
14: Verdade.
10: Cérebro.
14: Instagram.
13: Já atingiu.
14: O Instagram.
9: Não lembro.
14: Como a notícia é nos Estados Unidos, Instagram...
10: Eu adoro que ele fale
14: terá
10: isso.
14: Bloqueio noturno. Começa. Para adolescentes nos Estados Unidos após acordo judicial.
15: Boa.
10: A Meta fez um acordo com o governo dos Estados Unidos.
14: De noite é TikTok.
10: E isso deve ser... E isso deve ser um padrão no mundo inteiro. A gente está debatendo já há bastante tempo no Brasil a regularização, a regulamentação das redes sociais. E o Instagram no Brasil ainda não abriu esse diálogo, mas nos Estados Unidos esse diálogo ele foi aberto há mais tempo e por isso tem uma série de regras novas para menores de idade que começam gradualmente. A primeira, limite de tempo diário. Todo jovem menor de 18 anos vai poder acessar inicialmente o aplicativo por 2 horas de uso combinado entre Instagram e Facebook. Modo escolar, silenciamento automático das notificações durante o horário escolar, que é das 8 da manhã às 3 da tarde nos Estados Unidos. Alerta de uso. A cada 15 minutos de uso do Instagram, o menor de idade vai receber uma notificação que interrompe a navegação. E, obviamente, ele pode clicar de novo, mas o Instagram vai mostrar para ele que tem que desligar. Ah, 15 ali. E restrição de filtros, bloqueio de filtros de beleza que alteram a aparência facial para menores de idade. E aí, óbvio, a notícia da manchete, que é entre meia-noite e 6 da manhã, é impedido de maneira gradual, ainda não se sabe como, que menores de idade usem o Instagram. É óbvio que quanto mais velho, essa limitação ela vai diminuir. Mas, inicialmente, ali, se não me engano, é 12 ou 14 anos a idade que o Instagram vai permitir que tu te cadastre com todos os teus dados. Da meia-noite às 6 da manhã, não há bloqueio que tu fure pra usar o Instagram.
14: Muito bem.
8: Eu acho maravilhoso.
13: O problema é que é uma solução... Não tô criticando, né? O problema é que a rede ela é tão complexa e grande, cara, que... Só o Instagram ainda é uma parte muito pequena.
8: Mas eles
13: pequena,
8: não fazem, né? Uma parte deles, né? Eu acho que é um movimento precursor. Daqui a pouco isso vai ir para outras redes sociais. E eu acho que é um movimento necessário, porque se tu te dispõe a estar ali disponível e entende que o teu público tem diferenças, né? E intelectualmente falando também tem diferenças, eu acho que tu tem que dispor o teu serviço a favor disso, né?
13: Isso aí.
8: Porque é algo que vai além. Por exemplo, hoje é muito difícil um adolescente, por exemplo, não ter um celular. Por questões de necessidade, como a gente falou anteriormente, né? Ele precisa do celular para tudo, para se locomover, para ligar para o pai e para a mãe, para ter acesso a uma informação rápida, enfim. Então, ele vai acabar tendo acesso à rede social. Quem é que controla isso, né? Às vezes, a gente acha que controla um filho, mas nem sempre tu tá ali 24 horas e consegue ver. Então, eu acho que a rede social tem que ser responsável. Os caras ganham tanto dinheiro. Eles têm uma abrangência tão grande, né? Eles têm um algoritmo hoje que decide praticamente tudo que a gente vai consumir. Pô, vamos investir em segurança, né? Porque essas crianças, elas não têm ainda discernimento para fazer essas escolhas.
13: Ô, Rodak, sabe que tem uma outra rede social, que é o Discord. Que essa eu acho que é que os pais mais precisam cuidar, cara, dos filhos.
10: Essa é assustador.
13: Que é o que acontece, teu filho vai lá jogar o Minecraft da vida. E aí ele loga junto no Discord, e ali no Discord ele consegue conversar por voz com as outras pessoas que estão jogando.
15: Meu pai.
13: E daí, através...
15: Não para nunca.
13: Exatamente.
8: Qualquer
13: através...
8: idade.
14: Qual foi proibido no Brasil essa rede?
13: O Discord, não.
10: Não, e aí... é justamente o contrário. O governo está buscando responsabilizar o Discord por uma série de acontecimentos e não consegue.
13: E ele não se posiciona
10: muito. Ele não consegue. O Discord não responde.
13: E é no Discord, por exemplo, que acontece muito esses desafios e tal, que, duvido de fazer tal coisa. Ou até coisas mais pesadas.
10: É porque ele é a rede social do jogo online. Isso. Todo mundo que vai jogar online, a gente combina, nós seis aqui, a gente faz programa, a gente se vê todo dia.
13: Certo.
10: Mas digamos que de noite a gente vale pra qualquer jogo, vai jogar pôquer online, vai jogar, a gente entra todo mundo numa sala e fica se falando,
8: fica se ouvindo,
10: sem delay, sem nada, como se a gente estivesse numa sala.
13: Só que existe sala pública, né? Pública, nessa plataforma.
8: E daí várias pessoas ali com outros objetivos,
13: cara, né? Exatamente. Qual a chance?
8: Meu Deus, gente, nossa.
15: Por isso tem que incentivar a voltar um pouquinho no tempo ali, parar um pouco com o jogo também. Não é só rua, mas é tu te dedicar.
14: Mas tu tem que estar de olho, né? É que tá vindo uma galera muito jovem que não tem nem sequer referência sobre esse tempo que nós vivíamos offline. Não existe.
15: Não, mas o que eu quero dizer, Fetter, é muito fácil largar o jogo e teu filho tá jogando no quarto e tu segue a vida. Zero controle.
14: Sim, zero controle,
15: eu acho
14: porque
15: que
14: já se estabeleceu dessa forma.
8: Tem que ter um controle.
15: Não, claro, tem que ter, cara. Um tempo, que jogo é esse? Com quem é que tu joga? Vamos entender o que acontece.
8: E eu vou te falar uma coisa, Rafinha. É mais grave porque, por exemplo, nós pais de uma geração mais avançada, a gente tem muito menos capacidade digital do que o nosso filho, sei lá, de 12, 15 anos.
15: Da liga de 9, ela sabe mexer no
8: avião. Exato, é natural, por exemplo, que tu venha me falar isso e eu não sei, mas com certeza os meus filhos sabem isso. fossem mais jovens, talvez estivessem usando. Então ainda tem essa distância de tu nem cuidar de uma coisa porque tu sequer sabe que ela existe.
15: É uma briga diária. Tá lá vivendo é uma briga diária.
8: É muito difícil.
15: Seja qualquer coisa.
8: É muito difícil. Ter filhos hoje é para os corajosos.
15: Puta,
8: né?
15: Assim, ó, a gente joga outro campeonato.
8: É verdade.
14: Homem é investigado por alugar carros e retirar deles peças para revendê-las.
10: Curitiba e São José dos Pinhais começou a investigar o caso de um homem que alugava um carro seminovo, um novo, retirava as peças do carro, trocava por peças usadas bem mais baratas e vendia elas no mercado automotivo.
9: Oh, que baita ideia.
10: Não é uma baita ideia.
9: Não.
14: Cala a boca,
10: é crime.
13: Pensamento
10: boca,
13: intrusivo.
9: Cara. Não, é que veio, mas põe, mais
10: por quê? Porque ele identificou que a grande maioria das locadoras automotivas
9: não
10: verificava motor e peças internas.
9: É só se tá sujo.
10: Verificava lataria, verificava limpeza, verificava tanque de gasolina. Mas uma peça interna do motor não era verificada. Então,
14: que barbaridade,
10: ele
14: cara.
10: Tirava uma peça nova ou seminova.
14: Que chinelagem. Vendia, não há limites para a chinelagem.
8: Vendia, ele botava uma outra velha no lugar.
10: Vendia esta peça. Com o dinheiro da peça nova, seminova, ele comprava uma peça muito usada, recolocava no carro e o carro funcionava normalmente.
14: E como é que descobriram?
10: Olha
14: reincidência.
10: Olha o azar. Não. Ele vendeu pra. Ele foi vender peça e o dono de uma das locadoras tava com alguns carros com problema e foi ver, pô, mas essa peça aqui tá muito barata. E aí ele foi ver e aí.
8: O problema
10: ele...
8: que o cara mesmo tinha causado, né?
10: Isso. E aí ele foi ver, aí ele disse, bah, deixa eu ver quem é esse cara que tá vendendo peça barata. Aí ele digitou no sistema dele e era um cara que alugava vários carros diferentes.
14: Ah, não é possível, cara.
10: E aí, quando ele olhou no sistema dele, o cara já tinha alugado, sei lá, 10 carros diferentes, são pelo menos 11 ocorrências por locadora. Ele viu e disse, não, só um pouquinho. Essa peça que ele tá tentando me vender é do meu carro.
14: Inacreditável.
10: E aí ele conseguiu comprovar, ele foi verificar que todos os carros que o cara alugava voltavam com peças mexidas.
9: Poxa, isso é feio, né?
14: É feio, Ivan.
9: É feio, né?
14: E o que aconteceu com o cara? Foi preso?
10: Está sob investigação.
14: Está sob investigação.
10: Não foi pego flagrante, né, Alexandre?
14: Ok, tá certo.
10: É complicado, né?
14: Tá bem.
10: Muita burocracia.
14: Aí é complicado. Tá bem, foram os destaques de hoje. 8 de setembro para o Pretinho Básico. Eu queria fazer um comentário com você sobre Rock in Rio.
10: O comentário de Alexandre Fetter sobre Rock
14: in
10: Rio.
14: Quem viu ontem no Rock in Rio o show do Péricles?
10: Ah, muita gente. Ele entrou de capa.
14: Quê? Eu não tô falando aqui. Não tô falando geral. Tô perguntando pra vocês.
9: Eu dei um par antes de ver o jogo do Grêmio.
15: Não vi nada do Rock in Rio.
14: Nada do Rock in Rio.
15: Não
14: tá
15: vi
14: bem.
15: Nada. Não me chamou tá muita atenção.
14: Queria só dizer que foi assim, ó. Uma surpresa absurda, um troço maravilhoso de ver o Péricles cantando grandes hits da Motown. Motown é aquela gravadora dos anos 60 e 70 de black music. E aí ele cantou, cara, de Barry White a Michael Jackson, passando por tudo que vocês podem imaginar daquele catálogo da Motown. E foi, de fato, impressionante. Primeiro, o inglês impecável do Péricles. Segundo, o tom da voz dele alcançou todos os tons de todos os artistas que ele cantou e revisitou músicas ali. É. Eu fiquei impressionado. Mas adoraria ver esse show.
8: Eu vi um trecho, mas o que me surpreendeu mesmo foi Roupa Nova.
14: Ah, esse eu não vi.
8: Eu fiquei impressionada com a comoção que a banda gerou no palco e o quanto o público... E aí, nessas horas, a gente recorre à memória, né? Que nós falamos já aqui hoje, do quanto essas músicas estão impregnadas na nossa vida, puta, sendo Roupa Nova uma banda que tu escutava ou não, porque sempre tocou muito, né?
9: Uhum. Da música
8: sempre
9: de
8: foi
9: novela.
8: Muito trilha de novela, sim. Exato.
14: Talvez a banda
8: então,
14: pop
8: assim,
14: romântica mais famosa
8: música,
14: do
8: conhece.
14: Brasil.
8: E aí era aquela multidão cantando junto.
14: Que legal.
8: E vários takes, assim, fechados, as pessoas emocionadas, chorando, porque, obviamente, a memória afetiva, já te leva lá pra...
14: E a montagem dessa noite aí também foi espetacular, né?
8: E tu aí pega eu vi
14: Roupa
8: uma
14: Nova,
8: crítica,
14: que é a banda
8: exatamente.
14: De véio, né?
8: É, eu vi uma crítica hoje de manhã sobre os cabeças brancas, né, que derrubaram o etarismo. E foram as grandes atrações do Rock in Rio nesse ano.
14: Gilberto Gil, um show absurdo, o show do Gilberto Gil, absurdo.
15: É a música que impacta, né?
8: É a música que impacta, não é aquela coisa rápida. E é popular no sentido de todo mundo conhecer e lembrar, né?
9: Outro show que eu vi no domingo, do Barão Vermelho, Reencontro, com o Frejá, o Dé, a formação original, Maurício e o Guto, que eu tinha visto aqui na Araújo Viana, e eu vi no Rock in Rio, e o Barão Rock in Rio tem a história foda que eles têm, e também um show que a galera também tava enlouquecida.
15: Mas é isso, cara. A gente tá carente disso. A gente teve o Falcão, que era até então vocalista do Rap, ele lançou dois discos solo, e ele tocou sexta-feira no Araújo e lotou. E quando ele toca a música do Rap, que é uma banda que começa ali
14: bem abaixo,
15: anos 90, né? Claro. Tu tá carente de grandes atrações. Inclusive, ele deixou uma manchete aqui no ar dizendo que, ó, lançando o terceiro disco, ele não tem nenhum problema de reunir a banda fazer uma turnê pelo Brasil.
14: Eu quero me precipitar.
15: Não, é. Meu, já fala ele com ele pro planeta, tu imagina?
8: É óbvio.
15: Pra mim é show de estádio, né? Além do planeta. Planeta, né?
13: Não, eu quero me precipitar, mas falta pouco, cara. O planeta já...
14: Bem pouco.
15: Sim, é essa edição, né? Eu tô falando em 2029, tá?
13: Não, mas tô dizendo...
9: Vamos trazer ele sozinho?
13: Tô pensando só que pro próximo planeta já falta pouco de novo, cara.
8: Mas já tá tudo fechado.
9: Já tá
8: tudo
9: fechado.
14: Não é agora que fecha. Mais ou menos, ainda não.
15: Fechou em fevereiro
9: do ano passado. O cara metade não respondeu ainda.
13: Eu já sei as atrações.
9: O cara metade parece que vem sem o Vavá. Uma pena isso, né?
13: Sim, é metade, né?
9: Isso
14: é. Vamos dar uma girada na mesa aí, Rodaica. Bota pra nós aí a nossa audiência. Manda pra pretinhobasico@atlantida.com.br, por favor.
8: Ouvindo o programa das 13 do dia 4 de setembro, eu ouvi o relato de pessoas que se incomodam com o comportamento de filhos que não são os seus. É fácil colocar o homem, que em muitos casos é responsável por cuidar, bancar ou dividir as despesas com a mulher e a criança, como um chato que não admite o mau comportamento de um filho que não é seu. Mas se esse homem é responsável ou corresponsável por essa família, ele pode ter o direito de opinar. Diz aqui o nosso ouvinte.
15: Uhum.
8: Se a mãe não tomar providências, já que o pai só aparece por 5 horas uma vez por semana, esse homem que deixe este relacionamento. Vai ser mais uma criança sem referência masculina, o que tem se tornado constante nesse país. Um pouquinho amargurado, ouvinte, mas eu vou seguir. Namorei uma menina que o filho brincava de dar tapas no rosto dela. A primeira vez que eu vi, eu segurei a mão do garoto e a mãe não gostou. Tentei explicar a ela que aquele tipo de brincadeira não era aceitável. Ele como educador infantil. É um comentário meu, ele não é.
9: Não, mas o...
8: Me passei.
9: O tapa no rosto é... Não, o tapa no rosto
8: ele não é
9: ruim, né?
8: Ele não é. Me passei mesmo por tóxico e machista, ruim. Diz ele. Resultado, relacionamento terminado naquele mesmo instante. Tem muita gente querendo um relacionamento, mas não quer a responsabilidade e a divisão das mesmas de forma equilibrada. Ou seja, podem dividir a vida, as contas e tudo mais, mas na hora de impor limites aceitáveis, o homem ou a mulher que não é pai ou mãe não tem direitos? É uma discussão muito intrínseca, pois ninguém sabe de fato como e o que acontece dentro dessas famílias e no comportamento destas crianças. É a opinião do nosso ouvinte.
9: Bom, o Paulo Freire aí que falou, mas temos que ver o quê?
13: O que a Super Nani falou pra nós?
9: Não, eu acho que assim, ó, o brinquedo de mão é ruim. Tu não pode incentivar a criança a brincar de lutinha. Isso é errado.
15: Depende.
9: Por que que depende?
15: Pode ser autodefesa.
9: Não, mas...
15: Principalmente pra mulher.
9: Se a criança vai se clavar devagar.
15: Eu lembro do e-mail que a gente falou, acho que é meio complicado tu opinar quando a pessoa já tem um filho, né? Assim, e ela é uma mãe criando um filho sozinha.
8: Ele traz aqui uma questão sobre, assim, a mulher tem um filho.
15: Exato.
8: Aí ela casa novamente, e o que ele tá trazendo aqui é que esse cara... se torna responsável por essa família.
15: Depende
8: e aí ele deveria ter o direito também de educar essa criança ao jeito dele. Eu acho que isso são coisas negociáveis
15: dentro de
8: cada família.
15: Não teve acerto.
8: Mas o que eu entendo, em princípio, é que se o filho não é teu, e ele não é, por mais que tu vá construir ali uma família, mas o filho não é teu, tu nunca vai ter com ele o mesmo comportamento que tu teria se pai tu fosse de verdade.
14: E que é o caso da mãe dessa criança.
8: Exato. Então essas coisas têm que ser colocadas numa balança. Porque é muito fácil tu chegar numa casa de uma criança já nascida.
14: E vai querer impor o teu regime
8: ali. De idade, que não é teu filho, que tu não viu nascer. Sim, sim. Que tu não criou um relacionamento de fato, de vínculo, né? Que não precisa só porque tu é pai, mas tu não criou aquele vínculo desde que tu nasceu. E aí tu chega ali que tu quer impor coisas que o teu sentimento é diferente do que um pai faria. porque é pai de fato da criança e vive com ela.
15: Claro, mas aí eu acho que vai do cara querer conquistar isso aí, aos poucos.
8: Claro,
15: entendeu?
8: Mas é que daí tu vai te adaptando, é essa criança também vai se adaptando. Porque veja bem, nesta família, quem precisa ser educado e quem tá crescendo e quem tem menos maturidade é a criança.
15: É a criança, claro.
8: E talvez o comportamento dela reflita justamente uma vivência nova dentro de casa que ela também não estava acostumada. Claro. Então, tu que é o adulto, que tu tem que lidar com isso da melhor forma possível, e depois de tu conquistar essa criança e construir essa família, aí tu impõe essas novas regras que sejam confortáveis pra todo mundo. Agora, não dá pra chegar querer dando ordem, né, pra criança.
14: Não, que não, não. Até porque vai, ganhar, vai comprar uma briga com a mãe, né?
8: Exato, contigo, porque é difícil.
14: Isso aí, tá perfeito. Perfeita análise.
8: E mãe é mãe, tu entendeu? Tipo, ela não vai admitir que o cara chega ali e coloque regra.
14: Da mesma forma, o contrário com o pai em relação à criança. A mãe não vai chegar botando. Exatamente.
8: A mesma coisa.
12: Ser padrasto e madrasta é mais dever do que direito. Tem mais, tu deve fazer algumas coisas, mas tu tem direito a pouquíssimo. Tu tem direito ao que eles quiserem. O que a mãe e o pai decidirem, que tem direito.
14: É boa é verdade, análise, verdade. Hein, Gomes? Boa
9: só
14: análise.
9: Aí me lembro o dia.
14: O que é, Joia?
9: Eu tô triste.
14: O que houve, Joia?
9: O que foi?
14: Teu time. Vai dizer que foi teu time. Domingo ou segunda? Eu nem sei qual é o teu time. Zeca. Ah, tu é Zeca.
15: Tu é adotado?
9: Não, nego.
15: Anda bem.
9: Meu pai se foi.
14: 20 minutos para as 2 da tarde. Bota uma pra nós, então, Rafinha. Dele. Qual é a história? Não, só um pouquinho. Desculpa.
15: Ah, é? Não,
14: desculpa, é que eu não tava muito.
8: Ele tava emocionado. É que eu acho que tu não ouviu.
9: Tu cagou pra história do cara.
12: O cara quase chorou, falou com o pai dele que
9: o pai dele morreu.
14: Ele
9: interrompeu, nego.
14: Desculpa.
9: Esse negócio de pai que cria, né, nego? Cheguei em casa, minha mulher tava com outro cara na cama. E aí eu fui pra cima, nego. Comecei. Tá, toma. E minha mulher desesperada. Para, amor, para. Não bate no pai dos teus filhos, nego.
14: É triste. Que tristeza, Joia.
15: Eu
12: tristeza, Joia. Tu apertou um botão aí.
15: Tu apertou um botãozinho.
9: Parece que virou a rádio AM agora.
14: Desculpa.
15: Mas foi até bom. Foi até bom tu ter apertado pra ouvir.
14: Aí pelo menos não ouviram.
9: Tu ergueu, Joia.
14: Bota uma aí, Rafinha.
15: Fala, PBs, aqui é o João de Porto Alegre. Tava escutando o programa do dia 4, às 18, a bancada.
14: Todo mundo ouviu esse programa, hein?
15: É. Em que o Joia se comprometeu a ir abrir a rádio no domingo.
9: É
15: pra dar os parabéns ao ouvinte. Rafinha tava lendo o e-mail quando chegou na parte. É domingo, farei 29 anos e, como diz o Rafinha, mais maturidade. Nisso, Rafinha fala, aos 29 anos eu fazia muita merda. Devo ter falado. Hoje eu tenho 29 anos e muitas vezes me pego pensando que merda estou fazendo com a minha vida. Sou CLT, trabalho desde os 16 na mesma empresa. Já apresentei meu trabalho com café aí pra vocês. Tive a felicidade de encontrar o pessoal que escuto desde 2009. Mas sempre queremos mais e achamos que nunca estamos com o suficiente. Evolução pessoal ou material, diz ele aqui. Perdi boa parte da família muito cedo e não tenho um bom relacionamento com meu pai por acontecimentos da vida. Porém, ouvir a sabedoria daqueles que admiro de uma forma genuína, por exemplo, Rafinha falando dos 29 anos, faz refletir sobre o tempo e a vida. Por ser sozinho, nem sempre tenho com quem conversar sobre, mas às vezes não é sobre falar, e sim sobre escutar.
12: Tu tá rindo,
14: cara? Cara, é inacreditável que o cara ele escreve uma tragédia grega pra nós. E tu lê com esse tom e com esse sorriso.
15: Qual foi o tom que eu li? Eu tô concentrado.
14: Não, tu tá rindo.
15: Não, eu tô rindo porque ele cita a minha pessoa falando dos meus 29 anos.
12: Mas ele disse que perdeu a pessoa da família e tu riu.
15: Eu também perdi meu pai. Mandar pro ouvinte aqui.
14: Mas eu não acho legal ficar rindo.
15: Não, eu tô rindo quando ele cita eu. Aos 29, tô lembrando tanta cagada que eu fiz.
9: Pai aqui,
15: eu já te conhecia. Imagina o que tu lembra o que nós fazíamos no Santana
14: Branca?
15: Não.
14: Tu
15: tá louco. Obrigado algumas vezes. As pérolas ou ensinamentos que vocês compartilham sem perceber transmitem muito mais de quem vocês são. E como chegaram até esse momento?
9: Eu também me perdi.
15: Que pena, porque eu tô focado aqui. Trabalho, esforço e respeitar o tempo. Sem mais delongas, se for ao ar, muito obrigado pelo espaço.
14: Ainda bem.
15: Forte abraço. Sou público do Rafinha, do Joia, do Porã, do Léo, do Fetter.
14: Do Pretinho,
15: então. E o time de futsal Maria Fumaça. Rafinha, manda um. Os maconheiros adoram o mestre. Tá aqui o ouvinte.
14: Boa, e manda isso.
15: Ó!
14: Ó, aqui, ó. 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
9: O que, que é?
14: Escovar essa boquinha aí. Esses dentinhos.
9: Escovar essa boca. Os quatro que eu tenho.
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9: Me dá essa do Grêmio, hein?
10: Tu é gremista?
9: Não,
14: sim, ele é gremista.
10: Não, o Ivan não.
13: O Ivan não era gremista.
10: O Ivan não era gremista.
8: Então dá a colorada.
14: Não, o Ivan é gremista, o Mirabel é colorado.
9: Isso aí.
14: Não. Tá certo?
13: Não. Pegamos o personagem pegou, na mentira, né? Mas enfim, é, vai lá.
10: Exatamente, vamos deixar assim.
14: Então toma do Grêmio pra ti. Toma aí.
9: Só na minha tia.
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14: 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Vamos dar uma girada na mesa aí, Vini Moura.
13: Vamos lá, aqui, ó. Uma história.
15: Opa. Histórias,
9: dias de luta, dias de glória.
13: Isso aqui eu vou contar vocês.
15: Ah, que legal. Então guarda.
14: E agora vai fazer o quê?
13: Não, vou contar outro.
15: Vai embora.
13: Tá bom.
9: Agora, vocês eu vou.
15: Agora eu tô indo.
13: Partindo. O cara tava deslizado no banco da praça. E aí, cara, caiu um negócio no ombro dele aqui. E ele olhou pro ombro dele e começou. 1, 2, 3, 4, 5, 6, 7, 8, 9, 10, 15. 20, 25, 26, 33, 39, 40, 50, 51, 85, 86, 87, 95, 98, 99. Ai, eu me acertou o pé!
8: Não é possível. Não.
15: Tem que parar de usar os troços.
14: Ah, eu gostei! Eu gostei
15: uma
14: muito
15: pancada
14: dessa!
15: Pancada violenta!
14: Gostei dessa da centopeia!
9: Eu já falei, nós temos que fazer o quadro aqui na rádio. Ah. Todo dia, 4h20, entra uma piada do
14: que
9: Vini.
14: Que loucura!
9: Aí o público.
14: Vini às 4h20. Tá aí o quadro.
9: 4h20 na rádio, entra uma
14: Vini
9: piada dele.
14: Às 4h20.
8: 4h20.
14: 4h20. Agora tu veio muito.
13: Briefing.
14: 4h20. E aí, maionese?
9: E aí, Alexandre? Tudo bem, Alexandre?
14: Mas que animação!
9: Vinícius. Rodaica, Rafael e Rafaelzinho, que coisa
14: que
9: boa, que dia ótimo.
14: Maionese.
9: Se você está feliz, pegue o meu nariz. E se você está mal, pega no meu palhaço maionese. Dia 9 em Jaguarão.
14: Ótimo, maionese.
9: Ah, que alegria, voltou que coisa assim, boa.
14: Mas o que aconteceu contigo hoje, maionese? Remédio novo?
9: Ah, estou ligadão.
14: Maionese ligadão.
9: Ah, sertralina, estou tomando.
14: Sertralina. Muito
9: vamos para a depressão.
15: O artista Jefferson.
9: Muita depressão.
13: Parece o Rafinha lendo e-mail.
9: Eu também perdi um parente uma vez.
14: Qual?
9: Perdi o meu papai. Oh. No show. Do...
13: Só que agora tu fala tudo feliz.
9: Sempre feliz.
14: Não, mas se também... acharam depois.
8: Ele achou, né?
9: Só quando eu morrer, eu vou achar meu papai, que ele está no céu, que era um bom homem.
14: Meu Deus, o que ele aconteceu morreu? Com o maionese, cara?
9: Estou feliz. Tá, mas você
10: como
9: está
10: tu perdeu
9: feliz.
10: Teu pai?
9: Coração?
14: Coração?
10: Ah, isso. Não é que tu ia falar de um show.
9: Ele comeu um coraçãozinho e se engasgou.
8: Ai, que horror.
9: Ele morreu falta de ar. Coraçãozinho mata.
10: Mastigue bem, coraçãozinho.
9: Mastigue tudo muito
14: bem. Não é de engolir inteiro.
9: Aquele tinha traqueia curtinha assim. Bah. Ele tinha traqueia infantil.
14: Traqueia infantil, ele era pequenininho.
10: Tireoide.
14: Se não fosse a traqueia infantil dele, ele tava bem. Tava vivo até hoje.
9: A traqueia que não desenvolve, né?
14: Sim.
9: Todo o corpo cresce
14: mesmo. Uma traqueinha.
9: Parece. Parece bariátrico. Todo mundo faz bariátrica aqui na RBS, hein? Ah. O B de bariátrica aqui na RBS. Rede dos bariátricos. Todo gordo aqui faz bariátrica na RBS, menos o gordo Léo.
14: Gordo Léo foi na força da disciplina.
9: Doutora Júlia Guerra, beijo no seu coraçãozinho. Coisa e caneta, boa. Né?
14: E caneta, né?
9: Gordo Léo.
13: Ah, o cara fez a bariátrica e lançaram as canetas depois. Mas...
14: Gordo Léo. Gordo azar.
9: Puta. Gordo Léo, que tem de caneta, parece uma fábrica da Bic.
14: Sim, mas tu guarda?
9: Claro.
14: Tu usa e guarda?
9: Claro.
14: Como é que faz?
9: Eu dou clique. Ah, não quero nada. Porque eu como, parece que eu... Um pedacinho de carne, parece que eu comi um boi.
14: É mesmo,
9: mano. Meu Alexandre, coisa boa, estamos aqui.
14: Que legal, mano.
9: Estou muito alegre. Pô,
14: tá muito bem, maionese.
9: Obrigado.
14: Tomara que esteja assim às 6 da tarde também, pra ver, né? Senão vai dar o rebotão.
11: Ah, bem provável.
13: Vai o teto preto.
11: É, eu falo, eu tenho depressão.
14: Eu imagino.
11: Às 18.
14: Às 10 pra 6, caiu o disjuntor.
9: Caiu. Ah, quem nunca tava num baita pique direto, e bateu, né, Alexandre?
14: É verdade.
9: Rafaelzinho.
14: E a piada?
11: Parece estar na vibe do Calvin Harris ainda.
14: E a piada amanhã?
9: Por que, que a água foi presa? Por que a água foi presa? Porque ela matou a sede.
13: Não. Tu não parou pra contar essa
9: aí. Piada da criançada.
11: Ele não parou, ele veio no criançada foi.
13: Mas a criançada entrou já.
14: Eu gostei.
11: Só que foi muito rápido, né?
14: Então dá tempo de mais uma.
9: Claro que dá. Vamos lá então.
13: Só deixa ele achar.
9: Isso. Na padaria, o homem perguntou. Oi, padeiro, o que que tem de torta hoje? E o padeiro falou, o meu pênis.
11: Ah, não.
14: Não.
9: A criançada tinha entrado já.
14: Não. Pelo amor de Deus.
9: Eu fiz uma legenda.
14: Não.
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14: Estamos de volta com o Pretinho Básico, faltando 3 minutos para as 2 da tarde. Tem um e-mail aqui da vida real e eu preciso ler. Eu preciso compartilhar com vocês esse e-mail porque eu li, eu chorei e eu queria dividir com vocês. Eu só quero agradecer. Olá, bebês, mando este e-mail apenas para agradecer, pois estou vivendo o momento mais triste da minha vida. Minha mãe está hospitalizada com um câncer em estágio terminal. Ela não sabe a real situação em que se encontra. Nós não conseguimos coragem para contar para ela, por medo de que ela simplesmente desista até mesmo do tratamento para a dor. E também porque temos medo de aceitar o inevitável, que ela está nos deixando. Então, todos os dias, quando passo pela porta do quarto, visto o meu melhor sorriso e ajo naturalmente. Converso com ela, conto coisas do nosso cotidiano, porque sei que estas podem ser algumas das minhas últimas memórias ao lado dela. É algo que eu já aceitei, mas que mesmo assim dói muito. E no meio de todo este momento triste, vocês têm sido um alívio diário para mim. Aqueles 40 ou 50 minutos que escuto vocês pelo Spotify me arrancam boas risadas. Durante esse tempo, consigo esquecer um pouco do que estou passando e me sinto renovado para vestir novamente o meu melhor sorriso e ir lá conversar com a minha mãe. Vocês são gigantes e talvez nem façam ideia de quanto ajudam pessoas que, assim como eu, estão passando por momentos difíceis e precisam apenas de um pequeno momento de alegria para conseguir continuar. Deixo aqui o meu muito obrigado a vocês e um forte abraço. Desculpem pelo e-mail longo, eu só queria agradecer de todo o coração. Obrigado por fazerem parte dos meus dias, justamente quando eu mais preciso. Pô, tá aqui, infelizmente não temos o nome do nosso ouvinte ou da nossa ouvinte, mas de qualquer forma vai o nosso abraço e a nossa solidariedade por esse momento. E o nosso agradecimento pela parceria, né? Por nos escolher fazer parte desse oásis na vida. A vida é isso, né? A vida é foda, parceiro. Vamos dar aqui na escolha do craque do episódio com a Lager Zero Carbo. 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Só quem prova... entende. Pode votar, Rafinha Menegazzo.
8: Eu de primeira.
14: De primeira, assim mesmo. Olha tipo que delícia. Assim,
8: chutaça aquele. Chutaça, cara, pisa aquele. Na bola, isso, entrega a rapadura e dá.
9: Já não fez isso, né?
10: Deu encebada, né?
9: Deu uma encebada.
10: O carboneiro domina isso, e nada. Isso. Vamos, carboneiro.
8: Lembrei do zagueiro, mas eu vou votar no Palhaço Maionese.
14: Qual zagueiro?
9: Mas peraí, surpreendente.
8: O que é?
14: Você não vai votar na verdade, Rodaica? Verdade.
10: Primeira vez faz o Bruno.
14: Primeira
10: com a
14: surpresa,
10: no
14: não vota na Rodaica. É segunda, verdade. Vota no Maionese.
8: Mas assim,
14: o desafeto voto, de vocês.
8: O voto é meu, né? Eu voto
14: é
8: quem quiser, né?
14: É teu.
8: Perfeito.
10: Duas horas. Também.
8: Exato. Palhaço Maionese.
14: Palhaço Maionese.
10: Jaguarão.
14: E tu, Palhaço Maionese, vota em quem?
10: Eu voto na minha amiga Rodaica.
14: É tua amiga, não sabia?
10: Não, todos vocês são meus amigos, embora no meu coração.
8: Não, eu não sou teu amigo.
14: Sim, mas
9: deu uma baixada,
14: querido.
10: Bateu.
14: Não vai votar na
9: verdade,
14: Rodaica.
9: Verdade, pô, verdade.
10: Primeira vez faz o Bruno.
14: Primeira surpresa, não vota na Rodaica. Não, é segunda, verdade. Vota no Maionese.
8: Mas assim,
14: o desafeto de vocês.
8: O voto é meu, teu, né? Eu voto
14: é
8: quem eu quiser, né?
14: É teu.
8: Perfeito.
10: Duas horas.
14: Exato.
8: Palhaço Maionese.
14: Palhaço Maionese.
10: Jaguarão.
14: E tu, Palhaço Maionese, vota em quem?
10: Eu voto na minha amiga Rodaica.
14: É tua amiga, não sabia?
10: Não, todos vocês são meus amigos.
14: Ah,

0: Eu gostei muito da tua interpretação nesse Mera, difícil de ler.
1: Bom, muito difícil, muito eu já tinha lido antes, foi muito difícil segurar.
0: Eu achei legal, parabéns.
1: Obrigado, obrigado pelo teu voto. Rodaica vai votar em quem?
2: Eu vou votar no Vini por todas as tentativas.
0: Pelo fato...
2: Pela insistência, entendeu?
0: Vini.
2: Pela constância, pelo não vou me entregar.
1: Isso aí, é isso aí, ó. Isso aí, resiliente, isso aí,
0: é
1: resistente.
0: Isso aí, vale. Vini.
1: Isso aí, Vini.
0: É isso aí, Vini.
1: Eu, por minha vez, voto na Rodaica. O Quatrivini, eu que vivo de criar nomes para produtos e programas, o Quatrivini me pegou.
3: Vai, tu todo dia. Parabéns. Agora 4h20 aqui ao vivo.
0: No estúdio.
4: Não, é gravado.
3: Não, piada.
1: Não, pode ser gravado.
0: Não
1: pode
0: ser gravado.
3: Tá chapando.
2: E acertar.
1: A Rodaica, então, leva este pack de Lager Zero Carbo da Cervejaria Imigração. É óbvio que vai doar pra mim, né? Vai doar.
2: Com certeza,
1: né? Com certeza.
3: Mas tem zero álcool e zero carbo, né, Rodaica?
2: É zero álcool?
3: É. Tem a zero
1: tem
3: também.
1: Tem a zero álcool também.
2: Se for zero tem. Álcool, até posso pensar.
1: Experimentaria uma cerveja zero álcool, Rodaica? A Rodaica, a última vez que eu vi ela botando uma cerveja na boca, faz uns 20 e poucos anos.
2: Não, não faz tanto. Acho que a última vez que eu bebi cerveja deve fazer uns 5 anos.
1: 12.
0: Alguém tá exagerando.
2: Quando eu falo de beber cerveja, eu falo disso aqui, ó.
1: Um gol. Um gol.
3: Apreciar, né?
2: Não vai dar.
3: Não vai dar.
2: Não vai dar.
0: Hoje ruim pra
2: vou
0: mim.
2: Ter que parar.
1: Tá bem. Ó, voltaremos às 18h pra mais um Pretinho Básico. Volte com a gente. Obrigado pela audiência. Um abraço. Boa tarde. Até lá. Tchau.
3: Vamos ver a tele de ti agora.
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0: E todo mundo tá ouvindo a melhor vibe do FM. Boa tarde pra você, terça-feira, dia 8 de setembro. Como é que tu tá depois desse feriado, hein? Ai, que delícia, gente. 2:08 e eu, arroba marina.soares. Tô chegando pra te fazer companhia nesse dia maravilhoso. Logo depois do Pretinho Básico, as Minas da Atlântida tomam conta de Santa Catarina pra bater um papinho com você. Gente, que feriado gostoso, né? Deixa eu tranquilizar vocês, mês que vem tem de novo, tá? Ô, beleza! E olha aqui, faltam menos de 30 dias pra Oktoberfest Blumenau. E eu tenho certeza que tem alguém que tá ouvindo a gente agora que já tá no clima, já tá cantando, já tá com um chopinho na mão, já comprou ingresso, separou traje típico, montou um grupo de amigos, enfim. Sempre tem alguém que lembra de um amor que conheceu na festa, uma amizade que nasceu porque tu, sentou ali numa mesa compartilhada e do nada já tá dividindo cerveja, um reencontro inesperado, uma noite tão, mas tão caótica que tu nunca vai esquecer. A Oktober tem isso, né? Ela acaba virando cenário de momentos, assim, dos mais incríveis aos mais malucos, né, Edna Ferretti? Boa tarde, amiga.
1: Boa tarde, Minas! Boa tarde, Santa Catarina! Então, hoje a gente quer saber qual foi a melhor história que a Oktoberfest já te deu. Você já conheceu alguém especial por lá? Tem um mico, assim, micoso, que os teus amigos aí não deixam você esquecer? Você já viveu um reencontro daqueles que pareciam um roteiro de filme? Ou talvez tenha uma história tão inacreditável que ninguém acredita quando você conta? Então conta pra gente agora, qual é a sua história mais inesquecível de Oktoberfest? Duda Martins, boa tarde, quais são os canais?
4: Boa tarde, Minas, boa tarde, Santa Catarina. Olha, eu aqui ainda não tive a oportunidade de ir no Oktoberfest. Quem sabe esse ano eu vou lá pra criar umas memórias, mas é o seguinte, manda a sua história, a sua mensagem, a sua participação pro WhatsApp aqui de Floripa no 489-9188-1009 ou, se preferir, diretamente para a casa do Oktoberfest para Blumenau no 479-9249-7153.
0: Ai, eu tô muito animada. Bora começar no YouTube, Atlântida SC por aqui, deixa sonhar. De Ferreiro e Jenny Mocello. Bora, YouTube Atlântida SC.

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1: Atlântida da melhor vibe da FM, todo mundo tá ouvindo. Estamos de volta com o programa das Minas nessa terça-feira. A gente tá conversando sobre Oktoberfest. Faltam menos de 30 dias para essa festa que domina Blumenau, contagia o estado inteiro e a gente tá muito animado. Então manda a sua história de Oktoberfest, a sua melhor. Pensa assim: essa aqui eu mandei muito, eu fui icônica, manda pra gente. 489-9188-1009, já temos uma participação aqui. Oi, minas lindas, eu tava na Oktober com amigos e meu marido. Eu fui no banheiro e me perdi no grupo, parecia um pesadelo. Me entrosei com o grupo e quase esqueci da minha própria turma.
2: Meu Deus!
1: Aí eles foram me procurar, estavam preocupados comigo, porque eu tinha bebido bastante.
2: Bebeu tanto que esqueceu que tinha marido
1: e fez outros amigos.
2: Porque ela esqueceu que tinha marido, porque ela falou, me entrosei com outra turma. Ela esqueceu que o marido dela tava junto com ela.
1: Aí eu achei uma diva. Ela tipo, eu vou ficar aqui sofrendo que eu não acho eles. Não, eu vou fazer outros amigos.
2: Exatamente.
1: E fez outros amigos, e foi curtir, e pronto, foi que foi. Ô, Edna Ferretti, eu queria te perguntar qual a tua comidinha favorita de Oktober até agora.
3: Até agora, das que eu experimentei? Gente, eu amei a variedade de batatas recheadas.
1: Ai, é verdade.
3: Assim, ó, tem de um tudo. Você pode tanto ir pra uma calabresa, do nada um estrogonofe. Ai, gente, eu amo, tá?
1: Ai, que delícia.
3: É uma mistura perfeita.
1: Gente, eu vou falar que a minha favorita é o joelho de porco. Ai, cara, eu gosto
3: excêntrico.
1: Eu gosto muito. Eu não vou negar. É muito gostoso, gente. Mas tem tanta coisa boa. Eu só não tenho coragem ali do home ops. Aquele...
2: O que que é?
1: Ai, bicha, como
3: Eles
1: é que eu vou explicar?
3: Eles chamam de... sushi alemão.
1: É.
3: Então, assim, é composto por uma cebola com peixe ao redor.
1: Ah.
3: Só que ele é em conserva.
1: É.
3: Ah. Aí você imagina a trajetória do bichinho.
1: Sim. Aí não, já não me pega, entendeu?
2: Entendi.
1: Eu acho que é o tipo de coisa que tu se acostuma a gostar depois de um tempo. Tipo, tu não começa gostando, sabe? É uma coisa cultural que tu vai gostando. Sei lá, o chimarrão. Eu acho que as pessoas não começam já no chimarrão. Ai, que delícia. Vira um hábito, vira uma cultura... Aí eu acho que quem come o home ops tá nessa vibe, assim, realmente não...
3: Gente,
1: não
3: no
1: tô
3: dia
1: aí.
3: Que eu estiver comendo home ops, vocês me internem, eu não tenho coragem. Eu acho que ele tem um conceito, que ele tem uma história, mas não consigo conceber a ideia ainda.
1: É, eu prefiro
3: de repente
1: ir pro safe,
3: aí.
1: Né? Prefiro ir ali pra comer um strudel de maçã, por que, que eu vou me arriscar no home ops se tem um strudel de maçã na minha frente? Tipo, não tem por que eu fazer isso com a minha boca. Entendeu? Desculpa.
2: Mas é que não é na Oktober também que tem aquelas batatas recheadas?
1: É, a Edna tava falando que
3: não
1: ela
3: é
1: ama.
3: Isso.
2: Sim, eu acho que é isso que eu comeria.
1: Todos os tipos, tem muitos tipos,
2: é,
1: amiga.
2: Não,
1: é uma delícia.
2: Porque, tipo assim,
3: gente, tem pipoquinha de linguiça Blumenau.
1: Uhum.
2: Ah, mas é que esses porcos, esses peixes aí não vai estar dando pra mim, não.
1: Ai, amiga, mas é muito bom. Tu não tem noção.
2: Não tenho.
1: Vamos
2: fazer o seguinte:
1: joelho ali
2: empresas
1: é bom.
2: De turismo. Fechem uma parceria com o programa das Minas.
1: Levem as Minas.
2: A Marina e a Duda até Blumenau pra encontrar a Edna, pra daí a gente poder provar essas comidas, entendeu?
1: Claro, a gente
2: hashtag
1: tem que ir lá.
2: Vem patrocínio.
1: A gente tem que ir lá pra comer tudo isso, dar nossa opinião, fazer review. Review do Home Ops. Tu teria coragem de provar o Home Ops?
2: Pelo conteúdo, sim.
1: Pelo conteúdo.
2: Pela visualização, pela curtida da nossa
3: a gente
2: audiência.
3: Dá a vida.
2: Sim, entendeu?
1: Só pelo CRT.
2: Pelo engajamento, eu dou a vida, entendeu?
1: É, assim, eu mesma querer, assim, realmente não vou estar fazendo. Ô, Edna, qual a tua melhor história de Oktober, hein?
3: Então, eu sempre ouvi muito falar do Oktober, mas eu nunca tinha vindo até o ano de 2024. Então, pra mim, foi tudo muito surpreendente. Eu nunca imaginei que 19 dias de festa me transformariam como ser humano. Então, assim, eu acho que dá pra perceber nitidamente a pessoa que nunca viveu uma Oktober, daqui já viveu.
1: Uhum,
3: a que já viveu, ela entende, assim, um negócio, uma concepção do que um evento pode fazer na vida de uma pessoa, sabe? Ela é mais de bem com a vida, ela escuta uma musiquinha, dança, ela não fica lá com a cara amarrada. Eu acho que a Oktober é um grande encontro de gente de bem, que tá lá pra dar risada e se divertir.
1: Cara, mas 19 dias, né? Da onde sai tanto pique? Como?
3: Ai, vem aí, tá?
1: Como, amiga?
3: Acontece! Amiga, é que a Oktober é um sentimento.
1: O corpo que lute! Assim.
3: O corpo que lute, sabe? Você pensa, 19... Gente, eu sei que falando assim pra quem nunca veio, parece... Nossa, 19 dias é muito, só que passa muito rápido. A cidade fica mais feliz, as coisas são mais bonitas.
2: Mas não é 19 dias... Full energia, né?
3: Full amor.
2: Não,
3: full,
2: tu, amiga. Edna, fica 19 dias ali, é full time.
3: Todo dia tô lá. Todo
2: Meu
3: dia,
2: Deus
3: bicha.
2: Não, dia. Não. Uns 2, 3 dias pra curtir e beijo.
1: Não, nem a pau. Aqui, a gente tem uma festa que, óbvio, é minúsculinha, perto da October, mas a gente tem a festa da Santíssima Trindade, que ela dura quase um mês aqui. E todo dia eu dou uma passadinha quando tem, entendeu? Eu acho que essa é a vibe da October. Eu dou uma passadinha. O que custa eu botar o meu traje, dou uma passadinha ali, tomo um choppzinho, já janto por ali, fico ali. Não custa nada, entendeu? Vira a nossa segunda casa. Né, amiga? É uma vibe,
3: gente,
1: assim de...
3: E a dimensão da October é surreal. As pessoas vêm de muito longe pra curtir. Muito
1: massa,
3: mesmo.
1: Né?
3: Não tem uma vaga no hotel nessa cidade em outubro. Então, é excursão de tudo que é lugar.
1: Cara, será que tem ainda agora pra fazer?
3: A excursão?
1: É.
3: É difícil, porque a galera se organiza. É tipo assim, a gente...
2: Ela tá jogando redentor. Na nossa cara, não curti.
1: Pois é.
2: A gente jogando na nossa cara. As pessoas se organizam pra vir.
1: Elas se organizam em janeiro, tá, Marina? Tu não vai conseguir,
2: então...
1: sim.
3: Gente,
2: Marina,
3: estão em
2: Florianópolis. As pessoas são precavidas.
1: É verdade. Gente, temos áudios aqui.
4: Fala, Programa das Minas. Aqui é o João. Eu moro na redondeza aqui de Gaspar e Blumenau desde 2011. O que que aconteceu no October? Eu parei na faixa de pedestre pra um grupo de turistas passar. Nesse grupo de turistas, eu olhei assim, um amigo meu que eu não vi há alguns anos, da minha cidade. Eu sou da região sul-fluminense do Rio de Janeiro.
1: Nossa,
4: eu,
1: senhora!
4: Divisa com Minas, longe. O pessoal chama de roça lá. Eu vi esse meu amigo. Eu gritei o nome dele, ele olhou assim, já assustado. E aí, quando ele me viu, começou a gritar meu nome também. Foi uma coisa mais hilária, assim, é October, fazendo pessoas, trazendo pessoas... Da minha infância, que eu não via há anos.
1: Que fofo, gente! Pô, eles foram se encontrar em Blumenau e eles são do Rio de Janeiro, quase Minas Gerais. Não, bem tranquilo.
2: Não, olha como essas festas e essa cultura, assim, tem o poder de unir as pessoas, né?
1: Muito lindo, muito lindo. Fica lotado, tipo, lotado mesmo, né, Edna? Não é pouco, assim, é muita gente, né?
3: Gente,
1: o que acontece?
3: É muita.
1: Duplica a população? Como é que é?
3: Duplica. Logo mais eu vou trazer alguns dados pra vocês. Mas, basicamente, assim, em época de outubro, quem mora aqui tem que se organizar pra chegar no trabalho no horário certo. Volta pra casa, vai voltar mais tarde. Mas também é uma alegria, assim, poder receber tanta gente, sabe? Tipo, é literalmente aquele negócio de eu moro onde vocês passam férias.
1: Eu sei, aqui em Floripa
2: a
1: também
2: gente passa
1: é essa vibe.
2: Por isso também.
1: Também é essa vibe. Gente, você tem uma história de Oktoberfest? Manda pra gente. 489-9188-1009. Bora pro YouTube? Atlântida SC por aqui, Shakira. Dai, dai.

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7: Todos nós temos amigos e quando um amigo está com problemas, nos colocamos à disposição imediatamente. Porém, muitas vezes nós invadimos a vida do amigo para dizer o que deveria fazer naquela situação, né? Ele acaba se confundindo e misturando lições com amparo e carinho. Bom, neste caso, dê carinho, amparo e um bom abraço e diga que você o percebe sofrendo. E somente se ele questionar pedindo a sua opinião, aí sim você pode opinar, pois ele abriu a mente para receber uma nova visão do problema. É neste momento que acontece parceria e amizade, pois há uma conexão entre duas pessoas de forma harmoniosa e produtiva. Experimente!
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9: 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Estamos de volta com o Programa das Minas. E hoje a gente está falando sobre Oktoberfest Blumenau. Faltam menos de 30 dias. Está chegando essa festa que a gente ama e domina o nosso coração em outubro. E olha aqui, a gente está recebendo as mensagens de vocês, as histórias. Continue mandando. 48991881009. Temos um áudio por aqui. Ô Duda, qual que foi? Que eu já me perdi
10: os
9: aqui.
10: Os dois.
9: Tá, eu vou tocar um então.
11: Minas! Tilma de Massaranduba. Uma vez eu fui para Outubro e na época que eu era do motoclube da cidade aqui, aí eu fui sozinho. Minha galera não tinha ido, eu pensei, puta merda, vou ter que conseguir conquistar uma garota. Eu me fingi de ser americano, comecei a fazer sotaque como se eu fosse um americano, tentando falar em português.
9: Aí,
11: e deu certo, só que no final eu tive que falar, né? E ela só deu risada, nós dois rimos, daí eu levei um tapa na cara. Não deu.
9: Mais um.
12: Oi Minas, tudo certo? Thiagão aqui de Balneário Camboriú.
9: Oi.
12: Uma história que vai ser inesquecível pra nós. Um outubro a gente tava indo de van, saindo de Balneário pra Blumenau, numa turma, umas 15 pessoas. E minha esposa tava grávida e ninguém sabia.
9: Ai.
12: E daí na hora de sair a gente falou assim, vamos fazer um brinde. Antes de sair e tal, daí eu falei, zique-zaque, zique-zaque, todo mundo, ho, ho, ho. Daí eu falei, zique-zague, Claudinha tá grávida. Daí o pessoal, oh, o quê? O quê? Como? Como assim? E ali que ficaram ódio. Sabendo que ela tava grávida. Mesmo assim a gente foi curtir.
9: Que fofo.
12: Claro que daí ali começou a prudência, né? Vamos dizer assim. Mas foi muito massa.
9: Que bonitinho! Ele ai, anunciou pros amigos, sim. Pra família ali, quando tava indo pra Oktober. Foram celebrar lá.
10: É porque é aquela coisa, imagina chegar lá no Oktober e daí só ela não vai beber. Ai, Claudinha, dá um gole nesse chopp aqui. É, não. Ah, não, tô tomando
9: não quero. Eu tô na Oktoberfest, mas não quero cerveja.
10: Não, né? Tem que ter uma boa justificativa.
9: Ah, é. Tem isso, né, Edna?
13: Aí você fala, ai, tô aplicando.
9: Que jeito. Tô na canetinha, gente, só isso. Mas olha aqui, quando a gente fala de Oktober, a primeira coisa que vem na cabeça, eu acho, principalmente das meninas, é o traje típico, né? Porque vai chegando, e aí a gente começa a procurar vestido. Camisa, eu acho que não tem tanta graça tu ir pra um Oktober e não pensar na roupinha, porque é a coisa mais linda do mundo, né, Edna? A gente fica querendo, criando essa expectativa, né, amiga?
13: Ai, sem dúvidas. E por trás desses trajes tem muita tradição, tem cultura, tem história e até significados que muita gente nunca imaginou. E também tem aquela dúvida clássica de quem vai pela primeira vez, como eu já estive também nesse lugar. Será que vale a pena investir nisso? Faz diferença na experiência? Como montar um traje sem exagerar e com a minha identidade?
9: Cara, realmente, eu acho que é muito difícil. Daí, pra falar sobre isso, receber dicas da Oktoberfest 2026, quero ouvir histórias incríveis. Manda aí. E a nossa convidada de hoje é uma das maiores referências da região quando o assunto é traje típico, né, Edna? Conta aí quem tá com a gente.
13: Ela mesma! Seja muito bem-vinda, Gabi, da Fridecia, que acompanha a Oktoberfest há muitos anos. Eu já vou começar, Gabi. Boa tarde pra você, tá? O que você percebe que mudou na forma como as pessoas vivem a festa hoje?
14: Então, deixa eu primeiro fazer um alô aí. Muito prazer, Minas. Vocês estão convocadas a viverem a Oktoberfest. Eu e a Edna vamos ter o maior prazer em ser as anfitriãs e guiar vocês aqui em todos os encantos da Oktoberfest.
9: Que delícia!
13: Então, Gabi, vai ser maravilhoso mesmo.
14: Coloquei a gente num compromisso agora.
9: Exatamente.
13: Tem que ver.
9: Mas tá valendo.
13: Tá valendo.
14: Bom, Gabi. O universo dos trajes. A Oktoberfest Blumenau, ela tem uma identidade cultural muito forte. E o traje típico, ele vai não apenas te vestir, mas ele vai fazer você viver a experiência da Oktoberfest. Totalmente imerso na cultura, nas danças, na gastronomia. Bom, eu sou suspeita a falar, né? Então eu convido a audiência, quem já é cliente Fridecia, ou quem não é, quem já o foi de traje, conta aí pra gente como é.
9: Cara, e eu quero saber do lacinho. Que rolê é esse que
13: do
9: quer
13: lado.
9: Dizer... Ai, se bota de um lado eu tô solteira, do outro tô comprometida,
13: tem,
9: tamanho
13: tem
9: da
13: tamanho,
9: pena.
13: É.
9: O que tá acontecendo, gente?
14: Tem tudo isso. Gente, os trajes típicos, eles têm muitas curiosidades, tá? Então vamos lá. Esses trajes surgiram no campo, lá dos camponeses, na Alemanha. Então assim, a nossa inspiração... É essa.
9: Uhum.
14: E as curiosidades são parte da essência dos trajes. No traje masculino, as bermudas, elas eram inspiradas nas calças de couro alemãs. Roupa de caça.
9: Sim.
14: A pena do chapéu, quanto maior a pena, mais status, mais poder aquele Fritz tinha. No traje feminino, algumas curiosidades, e a mais forte, é o laço do avental, que ele representa o estado civil da Frida. Do lado esquerdo, solteira. Do lado direita, comprometida. Nas costas, viúva. Então, se você está trabalhando na festa. E na frente, ele vai ser usado nas crianças, né? Símbolo de... pureza.
9: Tô em choque.
10: Tem até pras crianças, então.
9: Eu tô em choque que passa um recado e dá certo, realmente, os casais, os solteiros, se identificam ali, então, na festa.
13: Gabi, você sabe, né? Todo mundo vem te contar coisa.
10: Então, conta pra gente, então, tem alguma história, assim, de um casal ou de alguém que deu um match ali na hora da festa por causa do laço?
14: Eu ainda não tenho esse conhecimento, não vivi isso ainda. Mas então aqui, alô solteiros, aprendam. Se você ver uma Frida com um laço do avental do lado esquerdo, sentado, converse, porque você terá chances. Ela é solteira.
9: Cara, que legal!
13: E Gabi, deixa eu te perguntar, o que, que os clientes da Frida e Cia costumam te contar depois da primeira October, só usando o traje típico mesmo? Muda a experiência?
14: Mais uma vez, eu sou suspeita a falar, né? Mas, gente, eu vou para a Oktoberfest já 16 anos de traje. E eu não consigo mais ir sem o traje, entende? Porque não é você se fantasiar, vestir um personagem. O traje não é isso. O traje é uma passagem de identidade cultural. Uhum. Então, você se veste para viver uma experiência coletiva, que é a Oktoberfest. Então você não tá indo pra festa, você se torna festa.
13: Ai, que arraso! Ai.
9: Cara, é bem isso, porque daí faz parte mesmo da decoração, tu faz parte ali mesmo daquilo. Fica bonito porque também as pessoas também estão vestidas. Fica muito legal, né? É entrar realmente ali no clima. Eu, honestamente, na primeira vez que eu fui de roupa normal. E eu fiquei chateada, porque eu adoro a oportunidade de entrar realmente no ambiente e pegar aquela vibe toda, sabe?
10: A energia.
9: É, exatamente. E eu queria saber, tu já acompanhou a história de casal que se conheceu na October? Ok, não por causa do laço, mas se conheceu e aí agora voltam pra montar o traje com a família toda, como é que é?
14: Gente, a Frida e Cia já tá completando 14 anos, né? E ao longo desses anos, a gente acompanha muitas histórias. Por exemplo, a gente tem clientes que eram solteiras, que eu acabo criando muitas amizades, né?
13: É que ela tem carisma, galera. A Gabi sabe fazer um bom atendimento.
14: É, e aí eu acabo ficando amiga. E aí, assim, ela arrumou um namorado e ela foi pedida em namoro na Oktoberfest.
9: Que massa!
14: E ela casou na Oktoberfest.
9: Ai, que legal! É, tem até casório.
14: Sim. Por exemplo, a minha irmã, ela fez o chá revelação do meu sobrinho na roda gigante da Oktoberfest.
10: Que legal! Nossa, imagina, então, você nasce e daí, tipo, daqui a pouco sua mãe tá brigando com você. Não, porque eu fiz o seu chá revelação na roda gigante da Oktoberfest. Me respeita.
9: Eu não fiz isso pra tu me destratar, entendeu?
10: Eu não fiz isso pra tu ir na Oktober com seus amiguinhos e encher o cu de cajão.
9: É, não, não foi pra isso, entendeu, gente? Pelo amor de Deus. Ô, Edna, o que, que mais tu tem aí pra trazer pra gente?
13: Então, eu gostaria que a Gabi passasse pra gente aqui qual é a melhor combinação pra curtir October, assim, na tua opinião.
14: Bom, a primeira principal. Vamos começar de sapato confortável.
9: Boa
14: é
9: dica.
14: Algo essencial. E botas, botinas, coturnos. Porque esses calçados vão atender às regras. Vocês sabiam que existe a lei municipal do traje típico aqui em Blumenau?
10: Que? Não sabia.
13: Tem lei?
14: Sim, existe uma lei que caracteriza alguns elementos do traje. E essa lei organiza os trajes que desfilam e também dão direito à meia entrada. Então, assim, vestir no traje vai te dar direito à meia entrada. Então, já temos aí um retorno do investimento, vale a pena. E assim, no traje feminino, a gente tem... Ai, gente, eu nem sei dizer, porque
13: são
14: tem
13: milhares,
14: muita,
13: né,
14: opção. Aí o que eu acho legal, somos seres humanos modernos, então hoje o traje, ele não segue mais uma rigidez, sabe? Uhum. Então se você tem um estilo, ah, eu sou mais gótica, gosto mais de preto e tal... Você vai ter opções para ir nessa linha. Ah, eu quero mais colorida e tal. Tem também. Ah, eu sou mais romântica. Sabe, você vai montar o seu estilo. E vai viver a Oktober do seu jeito.
10: que fofo.
13: Ó, e recentemente, a Frida Cia lançou a coleção da October 2026. Então tem várias cores, assim, desde pras góticas suaves até as fofinhas, tipo a Marina, que gosta de vestir florzinhas.
10: Aí eu adoro, gente. Eu tô
13: e pra
10: animada.
13: Você que quer conferir tudo isso, vai lá no Instagram, @fridaciatrajes, ou no, através do site frida.com.br.
10: Ai, eu tô muito
13: bem
10: animada,
13: simples, assim.
10: Gente. Repete bem pra gente, boa. Edna.
13: Vou pedir pra Gabi repetir, que é a sócia proprietária de todas essas plataformas digitais.
14: Bom, gente, então a gente tem um site, atende a todo o Brasil, fridaicia.com. Inclusive, galera do Brasil inteiro tá se organizando pra vir pra cá, comprando traje, pra vir com o traje na mala e tal. Então, assim, é um... A Oktoberfest é o ponto em outubro, sabe?
10: Ai, que delícia.
14: E temos nosso Instagram, @fridaiciatrajes. Tem conteúdo, tem muita coisa legal.
13: É uma curadoria
14: aí.
13: Completa, né?
14: Sim, tem, tem. Tem muita coisa envolvida.
10: Ai, por e favor,
13: a Frida blogueira.
10: E eu tô vendo aqui, tá no precinho, viu? 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Porque assim, quando tu garante o traje, daí tu já é obrigado a ir, entendeu?
14: É, aham.
10: Daí, tipo, tu vai lá comprar o traje, daí tu já vai dizer, opa, agora eu vou comprar o ingresso.
14: Eu vou, ponto.
10: Ah, eu vou ter meia entrada porque eu tô com o traje? Ai, legal,
14: agora
10: entendeu?
14: Que eu vou mesmo.
10: Se joga e vai, bora beber um chopp, bora na roda gigante, bora curtir as comidas.
15: Bora aproveitar, né? Pelo amor de
10: demais.
15: Deus. Gabi, muito obrigada. Eu já estou animadíssima. Por favor, separe um look pra gente, tá? A gente quer muito tá aí.
14: A gente tá esperando vocês. Ai, teremos looks, teremos looks, teremos looks. É só me avisarem. E assim, ó, eu e a Edna, a gente vai colocar vocês na melhor Oktoberfest da vida, tá?
13: Da vida.
10: Ai, eu amo. A Edna vai cuidar de mim, então. Eu falei ali que a Edna ia cuidar dos nossos ouvintes, vai cuidar de mim.
15: Vai cuidar da gente.
13: E é uma pena, né, que não tem como comprar a companhia da Gabi, porque é muito bom curtir Oktober com ela.
15: É muito
13: Esse
15: bom.
13: Esse não tá vendo.
10: A gente aluga ela um pouquinho.
15: É, não. Será que
13: vamos
15: tem
13: alugar,
15: como
13: vamos alugar,
15: alugar ai, a companhia? Ai, gente, bora julgar a nossa audiência com a ajuda da Gabi,
13: vamos.
15: Claro.
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10: A nossa audiência está com problemas de relacionamento após feriadão, então vamos lá. Oi, minas. Queria contar pra vocês uma situação que rolou comigo e pedir a opinião. Eu tô namorando uma menina há cerca de uns 3 meses, relacionamento curto. Eu gostava bastante dela, só que algumas situações começaram a me fazer questionar essa relação. Pouco antes do aniversário dela, que foi esse final de semana, eu passei mais de 12 horas em um passeio com a família e os amigos dela. Eu não conhecia ninguém e me senti bem deslocado, não curti muito a vibe da galera. Depois, a gente teve umas conversas sobre uns assuntos meio polêmicos. E algumas opiniões dela me deixaram preocupado, principalmente porque eu penso em ter filhos no futuro. No aniversário dela, enquanto a gente estava ali bebendo e conversando, ela fez uma piada sobre a nossa vida sexual na frente de outras pessoas. Eu fiquei bem envergonhado, me afastei e depois eu falei pra ela que me incomodei mesmo. Ela até pediu desculpas, só que tudo já tinha se acumulado. Ainda naquele dia, eu acabei falando bem diretamente que eu não gostava da família e dos amigos dela. Ela ficou muito chateada. Nossa, a Marina até derrubou o microfone, gente. Ela ficou muito chateada e eu decidi ir embora mais cedo do aniversário. Ontem, a gente conversou sobre tudo e as coisas até que se ajeitaram. Só que eu ainda tô com aquela dúvida na cabeça se a gente realmente é compatível. Minas, o que que eu faço? Será que eu insisto nesse relacionamento ou eu saio dessa de uma vez? Gabi, o que que tu acha?
14: Gente, primeira coisa, se tá desandando assim, não tá batendo santo, sei lá, acho que é melhor pular fora agora. Mas assim, relação é realmente conhecer. E o que tá se mostrando, se não é o que você curte, eu não sei se também você vai mudar a pessoa, né? Então, eu sou daquelas que pula fora.
10: Pula fora, termina de uma vez. Edna, o que que tu acha?
13: Ai, eu achei ele meio mimadinho, sabe?
10: Eita.
13: Ai, as coisinhas não são do jeito que eu quero, então eu não quero mais. Realmente, salta fora, porque até agora nessa história toda, eu percebi que só ela te pediu desculpas. Só ela teve que reconhecer os erros. Mas você agiu de uma maneira muito feia, assim. Tu não fez o mínimo esforço pra tentar gostar dos amigos, pra gostar da família. Tipo, tudo pra ti é um peso. Então, realmente, eu acho que talvez ela não seja a pessoa que talvez desperte o que um relacionamento desperta em alguém. Que é a vontade, pelo menos, de dar certo, sabe? De tentar gostar dos teus amigos, de tentar gostar da tua família. Já tá desistindo com 3 meses. Daqui um tempo vai virar aquele relacionamento de ai, porque a vida é triste, mas tu que deixou a pessoa triste, tu que afastou da família, dos amigos. Eu achei ele um chato, gente. Vaza.
19: Marina, o que tu acha?
15: Eu não acho que é culpa de nenhum dos dois, não. Eu acho que a gente tem que pensar, se em 3 meses vocês ainda não estão, tipo, na lua de mel, eu acho que até 1 ano ainda é lua de mel de namoro, sabe? Até 1 ano é pra estar tudo perfeito. Depois de 1 ano que tu começa a ver defeito na pessoa, em 3 meses vocês já não se gostam. Ai, aproveita que ainda não tem envolvimento e vaza, sabe, Duda? Ai, deu.
19: Isso aí, eu vou até ler a participação da nossa audiência aqui. Meu amigo, se em 3 meses já tais assim, vixe, livramento pros dois, principalmente pra ela. Um rolê tu já tá julgando o povo, normal o primeiro rolê ser uma merda, depois melhor. E aqui no nosso chat do YouTube também estão falando, deixa a menina viver, tchau e bênção. Eu acho que é isso, não bateu, 3 meses, beijo, tchau, bora pra próxima, dá pra fingir que nem aconteceu, dá pra fingir que ainda tava solteiro.
15: É, o que eu vou dizer é, vai solteiro pra outubro e vai curtir, pronto.
19: Exatamente.
13: É, sabe? E pega um traje bem legal, pelo amor de Deus.
15: Exatamente. Ai, gente.
13: Não vamos de calçadinho.
15: Não, pelo amor de Deus, vai bonitinho e tal, vai curtir de verdade outubro e sai desse relacionamento. Com essa, a gente fecha o nosso programa das Minas de hoje. Dudinha, muito obrigada.
19: Muito obrigada, Minas. Obrigada, Santa Catarina. Eu vou terminar o programa de hoje com um conselho do esqueleto, tá bom? Que mandaram pra gente aqui no nosso WhatsApp durante o programa. E é um bom conselho pro October. Eu sei que você tem vontade de meter o louco de vez em quando. Se permita, é melhor você meter o louco do que o louco meter em você. Hashtag, fica a dica. Beijo, me segue lá, @martinsduda. Tchau.
15: Ou seja, entra lá no site, parcela o teu traje e só se vive uma vez. Edna, muito obrigada. Eu vou deixar pra ti dar tchau pra nossa convidada especial.
13: Ai, amei. Obrigada, meninas. Foi muito bom. E eu quero agradecer demais a Gabi da Fridicia por ter vindo pro PDM. Espero que você tenha curtido bastante. E agora a gente vai curtir outubro que tá vindo aí. 29 dias, hein, Gabi?
20: 29 dias. Nosso encontro agora é aqui, tá? Espero vocês.
13: Ai, passa tuas redes sociais onde a galera te encontra.
20: Vamos lá, fridaicia.com, nosso site, @fridaiciatrajes. Estou ali, tá bom?
13: Fechou. Agora eu vou de Vibe Atlântida aqui pro Vale do Itajaí. Até amanhã, Minas.
15: Eu sou @marina.soares e volto amanhã com mais um programa das Minas, inclusive com Tarô da Chá. E você fica com Vibe Atlântida com Little Richard Ricardinho. Tchau, gente!
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3: 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E aí, galera? Salve, salve! Estamos chegando na área com mais uma edição do Vibe Atlântida aqui na melhor vibe do FM, na rádio das nossas vidas. Que tiazão, hein? Uma terça-feira com cara de segundona, né? Pós-feriadão, que coisa boa! E a gente segue sempre colocando música boa na sua vida aqui no Vibe, que

0: pra gente como é que tá o tempo aí. Manda uma mensagem aqui, interage com a gente, fala com a gente, porque aqui você é sempre muito bem-vindo. Tá marcando aqui pra mim 23 graus em Joinville agora, com o tempo nublado, que tá diferente de Floripa. Agora em Criciúma, 22 graus também, tempo aberto. Chapecó, 22 graus. E assim a gente segue com a nossa Rede Atlântida Santa Catarina. Vamos que vamos, galera. Eu sou o Ricardinho. Então vem comigo e a gente vai junto até as 5 horas da tarde. Daqui a pouquinho eu libero o presente pra você. E assim a gente vai desenrolando essa terça-feira. Uma semana que tá começando, né? Mas que também é mais curtinha. Mas o que não difere de nada é o seguinte: tem música boa pra gente curtir. Começamos assim, ó.
1: Ah!

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3: 3 e 14 aqui na Atlântida. Essa é a melhor vibe da FM. E essa versão aí, desse clássico do Tim Maia. A versão J Quest Negra Lee.

Dona hoje? Não, terça-feira com cara de segunda. Como é que tá aí? Tudo certinho? Manda um salve aí, tamo junto. Manda um salve pra galera aqui já que tá chegando com a gente aqui, ó. A galera participando, ó. Rodrigo tá por aqui. Salve, Ricardinho. Manda aquele Xalibral. Xalibral sempre é bom de ouvir, né? Daqui a pouco aqui, vamos ver se dá pra encaixar. Rodrigo,

0: poder opinar, isso é muito importante. E assim a gente faz da nossa democracia muito melhor, inclusive vivendo esses tempos agora aqui no Brasil, né? De poder escolher quem a gente vai votar para poder fazer a diferença. Por isso a gente deve prestar muita atenção. Galera, vamos fazer um show do intervalo rapidão. Eu quero liberar presente para você agora. 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Fica aí que daqui a pouco a gente volta com mais músicas rodando aqui na programação da Atlântida, a trilha sonora da sua tarde de terça-feira.
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5: Já reparou que alguns restaurantes estão sempre lotados, mesmo sem fazer promoções? Muitas vezes o motivo não está no cardápio, está na experiência. Cada vez mais as pessoas escolhem lugares que oferecem algo além da comida. Um evento temático, música ao vivo, uma harmonização, qualquer experiência que torne aquele momento diferente. E sabe o que acontece? O cliente não só volta, como também recomenda o lugar para outras pessoas. Em um mercado cada vez mais competitivo, proporcionar uma boa experiência pode ser um diferencial tão importante quanto um bom cardápio. Quer descobrir tendências do seu segmento para atrair mais clientes? Acesse negóciossc.com.br.
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10: 26 minutos para as 4 horas da tarde dessa terça-feira com cara de segunda. Ricardinho por aqui. É o Vibe rolando. E agora tem a Luísa. Luísa Sonza. 489-9188-1009.

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0: Aqui, ela Langley Lizzo. E assim fechamos mais uma sequência campeã aqui na programação da Melhor Vibe da FM, a rádio das nossas vidas. Faltando 6 minutos para as 4 horas da tarde, essa terça-feira com cara de segunda. E eu tenho um presente para você, tem a sua participação por aqui, 489-9188-1009, liberando presente para você. É, falando em presente, se liga.
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0: O presente da hora, a gente vai ter presente de hora em hora agora na Atlântida, galera. 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Como participa? 489-9188-1009. 5 pra 4, vou fazer o show do intervalo pra voltar com mais um Drops do Dreadlocks.
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8: Você tem um negócio que depende exclusivamente da alta temporada? Esse é um desafio para muitas empresas, principalmente no turismo. Mas a sazonalidade não precisa ser uma sentença para o seu negócio. As empresas que conseguem manter bons resultados ao longo do ano criam motivos para o cliente comprar, visitar ou voltar, mesmo fora dos períodos de maior demanda. Isso pode acontecer por meio de promoções, eventos, novos produtos e uma comunicação constante com o público. No fim das contas, marketing não serve apenas para vender mais quando o mercado está aquecido. Ele também ajuda a manter o seu negócio relevante quando a demanda diminui. Descubra outras estratégias para fazer a sua empresa crescer o ano inteiro. Acesse negóciossc.com.br.
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0: melhor vibe do FM aqui na Rádio das Nossas Vidas, 4h25. Boa tarde pra você ligado na Atlântida. Carol Dutch, Montigo é o nome desse som. Antes, rolamos por aqui também Marshmallow pra lembrar de Happy Years, Sam Fender, Olivia Jean, Shadi, Eu Vim de Lá. E também rolamos no comecinho desse bloco o Drops do Dreadlocks com Isabela Rocha, fazendo uma versão da música do Nat Roots, Quero Ser Feliz também. E Could It Be Love do Bob Marley and the Wailers. O Drops Dreadlocks está de volta amanhã às 10 horas da manhã aqui na programação da Atlântida. Vamos fazer o show do intervalo, mas antes eu quero falar para você que vai rolar uma parada muito legal. 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Presente da hora, daqui a pouquinho eu vou liberar pra você que tá ligado aqui. Demorou? Vai lá e participa, show do intervalo, e a gente já volta, segura aí que é rapidão.
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6: Será que a comunicação da sua marca está ignorando o público que mais cresce no Brasil? Hoje, toda marca quer a atenção da geração Z. Mas muitas acabam ignorando o consumidor maduro. Pessoas acima dos 50 anos movimentam mais de R$1,5 trilhão de reais por ano na economia brasileira. São consumidores ativos, conectados e com alto poder de compra. Mas quando esse público não se vê representado pelas marcas, a conexão simplesmente não acontece. Por isso, antes de definir a próxima campanha, vale uma reflexão. A sua comunicação conversa com quem realmente compra o seu produto? Quer entender melhor o comportamento do consumidor e tomar decisões de marketing mais estratégicas? Acesse negóciossc.com.br.
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0: Atlântida é considerado o hino não oficial de Nova York, New York. Amber State of Mind, Jay-Z, Alicia Keys, Mark Ronson também passou por aqui com Nothing Breaks Like a Heart, Dive Why Smile, Lady Gaga e o Bruno Mars também, Coldplay. Di Ferreiro, participação da Jenny Mozelo, música nova do Di Ferreiro na programação da Atlântida. E assim a gente fecha mais uma edição do Vibe Atlântida aqui na nossa tarde de terça-feira, 8 de setembro, sempre com a sua participação. Você que está sempre ligado na Atlântida, na melhor vibe da FM, tamo junto aqui na Rádio das Nossas Vidas. Valeu, muitas mensagens chegando por aqui, é hora de contemplar quem participou, quem se deu bem, levou um par de ingressos para curtir a banda Press no dia 6 de novembro na Arena Opus, foi a Tatiana da Costa Gouveia. A Culpa dos Amigos vai rolar no dia 18 de outubro também na Arena Opus, e quem se deu bem dessa vez vai levar um par de ingressos para curtir e se divertir é o João Gabriel Magalhães. E Kit Atlântida, o presente da hora que a gente liberou pra galera aqui, pra nossa audiência, quem ganhou foi o Gustavo Pereira Santos. Tá aí os contemplados de hoje, amanhã tem mais presentes aqui na programação do Vibe e segue a nossa programação campeã. Logo depois do show do intervalo tem aí a programação do Desprogramados Musical pra você curtir aquela musiquinha boa que é a cara do Pi do Porã aqui no nosso final de tarde da Atlântida. Valeu, galera. Tamo junto. Amanhã a gente se fala. Abraço do Ricardinho. Boa semana. Uma semana mais curta, né? Vamos que vamos. Amanhã a gente se fala. Tamo junto.
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5: E olha só a dúvida do Lua. Doutor, me ajuda, estou desesperado. Fiz sexo com camisinha e ela não estava furada. Também não teve ejaculação. Mas faz 12 dias que a menstruação da minha parceira está atrasada. Será que tem risco de gravidez? Não consigo parar de pensar nesse assunto. Socorro! E olha só, Lua. Primeiro, pode ficar tranquilo, pode ficar despreocupado. Se vocês só tiveram relações com preservativo e você ainda nem ejaculou enquanto estava tendo uma penetração, não existe o menor risco de gravidez. Agora, por que pode estar atrasada a menstruação dela? Por vários fatores. Ela pode estar estressada, ela pode estar preocupada, ela pode ter tido um quadro infeccioso, ela pode estar se alimentando mal, ela pode ter uma irregularidade que faz parte dos ciclos dela nessa fase da vida, entre outros fatores. Ou seja, não é gravidez, você não precisa ficar desesperado, não precisa pedir socorro, e se em mais alguns dias a menstruação não descer, eu recomendo que ela converse com o ginecologista para entender por que está tendo essa irregularidade. Dúvidas? @ Jairo Bauer Oficial.
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23: Você tem um negócio que depende exclusivamente da alta temporada? Esse é um desafio para muitas empresas, principalmente no turismo. Mas a sazonalidade não precisa ser uma sentença para o seu negócio. As empresas que conseguem manter bons resultados ao longo do ano criam motivos para o cliente comprar, visitar ou voltar, mesmo fora dos períodos de maior demanda. Isso pode acontecer por meio de promoções, eventos, novos produtos e uma comunicação constante com o público. No fim das contas, marketing não serve apenas para vender mais quando o mercado está aquecido. Ele também ajuda a manter o seu negócio relevante quando a demanda diminui. Descubra outras estratégias para fazer a sua empresa crescer o ano inteiro. Acesse negóciossc.com.br.
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25: Eu fico confuso, porra.
26: Eu fico com a pureza da resposta das crianças.
25: Ah, e sempre tem. Tá.
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6: Será que a comunicação da sua marca está ignorando o público que mais cresce no Brasil? Hoje, toda marca quer a atenção da geração Z, mas muitas acabam ignorando o consumidor maduro. Pessoas acima dos 50 anos movimentam mais de R$ 1,5 trilhão de reais por ano na economia brasileira. São consumidores ativos, conectados e com alto poder de compra. Mas quando esse público não se vê representado pelas marcas, a conexão simplesmente não acontece. Por isso, antes de definir a próxima campanha, vale uma reflexão. A sua comunicação conversa com quem realmente compra o seu produto? Quer entender melhor o comportamento do consumidor e tomar decisões de marketing mais estratégicas? Acesse negóciossc.com.br.
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6: Esse programa aí é uma reprise. 30 anos de parede, vou estar dando mole pra lagartixa, pô.
7: Programa não recomendado pra menores de 14 anos, meu irmão.
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10: Olá, olá, muito bom fim de tarde, amigo e amiga ligados na Atlântida. Estamos chegando às 6:08 com o Pretinho Básico deste fim de tarde de 3 de setembro de 2026. A partir de agora, tu...
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10: Olá, olá, muito bom fim de tarde, amigo e amiga ligados na Atlântida. Estamos chegando às 6:08 com o Pretinho Básico deste fim de tarde de 3 de setembro.

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1: Vem que tá quentinho, cara. Vou te dar um toque. Camboriú, General Madariaga. Que lance, cara.
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2: Olá, bom fim de tarde, estamos chegando com o Pretinho Básico. É o segundo shot de Pretinho Básico deste 8 de setembro de 2026. 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É ou não é, Ivan? Bom fim de tarde, Ivanzinho.
3: Ótimo final de terça-feira pra geral, tanto no Rio Grande do Sul quanto em Santa Catarina, um beijo no coração.
2: No mundo inteiro, né, Ivan? No mundo inteiro, né?
3: No mundo inteiro. Saturno,
2: Paraná,
3: Alagoas, Xangai, Austrália e Jaraguá.
2: Tá bem louco, né, Ivan?
3: Quem?
2: Tu.
3: Eu tô.
2: Tá bem louco. 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Seja Vero, Leandro Bortolatti.
4: Um bom final de segunda-feira pra todo mundo, né?
2: Hoje é terça, né, Lelê? Terça-feira hoje, né?
4: Carinha de segunda, né?
3: Terça-feira.
4: Carinha de segunda, né?
2: Carinha de segunda, é verdade.
4: Pra nós, não. Foi só pelo entretenimento que eu larguei. Acho que nós trabalhamos ontem aqui.
2: Exatamente.
4: Estamos ao vivo aqui.
2: Muito bem. 99, o aplicativo que te leva a viver o melhor de Porto Alegre. Fala, Vini Moura.
5: Fala, Alexandre Fetter.
2: Tudo bem, lindo?
5: Tudo certo. Coisa bom fim de tarde.
2: Coisa boa. Os destaques do Pretinho aí, meu irmão.
5: Tranquilo, meu irmão.
2: Tudo bem da pena. 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Salve, Rafinha Menegazzo.
6: Bom início de fim de tarde, Alexandre.
2: Bom início de fim de tarde.
6: Tá começando o fim de
2: boa
6: tarde.
2: 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Rafael Gomes.
5: Fala, Alexandre, boa tarde.
2: Boa tarde, bom fim de tarde. Quero só saber como é que tá o nosso querido palhaço maionese.
3: Olá, Alexandre! Olá, Vinícius!
2: Ele manteve!
3: Leandro, Rafael e Rafaelzinho!
2: Ele manteve!
3: Que noite maravilhosa!
2: Deu uma retocada, né, no remedinho, né?
3: Deu, claro, né?
2: Claro que sim! Tá ótimo, maionese,
3: estou
2: que
3: incrível.
2: Bom!
3: Uma ótima tarde, noite!
5: Uma ótima noite!
3: Ótimo noite!
2: Errei!
3: Que noite boa, né, Rafaelzinho?
7: Salva aqui, Alexandre! Uma falta de educação, do comprimento, o maionese, o da pena, o Ivan, a puta que o pariu, eu e o Joia Rara,
3: tu
7: esquece.
3: Pô, tu é fudido.
7: Porra, mas que merda, nós vamos te quebrar a orelha. Vai, é isso que nós vamos fazer.
5: Eu e o velho rabugento não ganhamos hoje também.
2: É porque daí eu vou ter que cumprimentar o Sandrinho.
7: Sim, então
2: vou ter que cumprimentar o Joãozinho.
3: Boa tarde.
2: Vou ter que cumprimentar o Josias. Ah, boa tarde.
5: O velho rabugento.
2: O velho rabugento. O Pelé.
8: Adeus. Boa tarde.
5: Quase veio o rabugento pra ele.
7: A gente aprendeu contigo.
5: Olha aí, ó, fiz.
7: Tem que ver o rabugento, cara. Outro comenta um, outro não comendo ninguém. Todos são ninguém.
3: Não, tem que falar com o Luciano Huck.
2: Agora, mestre, deixa eu te falar. Deixa eu te falar, mestre. Se eu tiver que fazer tudo o que tu quer aqui no programa, olha aí, vou ter que olhar e virar palhaçada, entendeu?
7: Alexandre, se a bagunça é tua casa, se tu deres a chave. Isso não é sobre chaves. O Messi também entrou nessa trem.
3: Ah, eu gosto de chaves.
2: Amarelinho pra ti, mestre, já de cara, na largada
7: isso
2: do programa.
7: Isso é perseguição.
2: É perseguição.
3: Putrão, deu uma... Alejandro, tu
2: oi,
3: tem que dar boa tarde
2: pra
3: o
2: quem?
3: Galvão Bueno, né?
7: Né, que é isso, amigo? Boa tarde, Ale!
2: É meio Alemão. Tadeu Schmidt.
7: Ô, alemão!
2: O Galvão
5: é, cara, é nada.
7: Não, não é nada. É exatamente.
3: É aquele imito o Galvão entre amigos.
2: É. Cara, Galvão esses dias eu vi a imitação do Marcelo Adnet, cara.
5: Que é o Galvão veio. O Galvão veio.
2: Imitando o Galvão é inacreditável, cara.
5: Ele
2: inacreditável.
5: Solta o carrinho na boca ali, viado. É bom.
2: O Adnet é monstruoso.
3: Faz o Galvão monstruoso. De colarzinho.
2: É. Vamos dar aqui no Petinho Básico. O Petinho Básico é o Murci. O Murci é um gato de 4 anos. E tem também o Muki, que é um amarelinho de 6 meses.
3: Oh. Você é gato rico.
2: Da tutora Esther Melo, de Veranópolis.
4: A minha gata amarela veio da rua, galo.
3: Mas tu é rico?
4: Não.
3: Tu tem em casa.
4: Quê?
5: Ele perguntou se tu tem em casa.
4: Sim.
2: Qual é o que tu colocou, Lelê?
4: Não, que a minha gatinha amarela veio da rua. Ele disse que é

0: De rico.
1: A Salete? Minha...
0: Ah, Salete veio da rua.
1: Salete, Salete, claro. Murci e Muki, da nossa ouvinte, tutora Esther Melo, de Veranópolis, Agronese.
2: Dia 9...
1: Não, é Agronese, não é maionese. 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
2: Veranópolis, terra da longevidade.
1: Nosso ouvinte, Daniele Tomankiewicz.
3: Tô mancando.
2: Tô mancando.
4: Tô fundo raso.
1: Olha, cara, eu vou falar um negócio pra vocês.
0: É russo.
2: Ah, é boa voz.
1: Já 40 anos no rádio, lendo o nome de ouvinte, já li listão de aprovados do vestibular.
4: Ah, era legal,
1: já né? Li, cara, todos os sobrenomes possíveis e imagináveis. O sobrenome Tomankiewicz eu nunca tinha visto.
4: Tomankiewicz.
1: Tomankiewicz, com VZ no fim.
3: VZ.
1: Analista de RH e mãe da Maria.
2: Mãe!
1: A Daniela é de Caxias do Sul, tá fazendo 39 aninhos.
3: Soletra pra nós.
1: Parabéns, saúde dela. E vida longa, Daniela. T-O-M-A, toma.
3: Tá.
1: N, Toman.
0: Toman.
1: Toma. Q-U-I, Tomanqui.
3: É,
1: EVZ, Tomankiewicz.
3: Isso é, realmente é
1: impressionante, né?
3: Deve ser polonês.
2: É. Isso aí é a criança aprende a escrever o nome com 38. Não tem
1: Eu não vou arriscar.
3: Tadinha da Maria pra falar esse sobrenome.
0: Tem bastante consoante nesse nome.
1: Vogal tem, mas pouca. Tem também muitas vogais. Aliás, tem todas as vogais.
3: Tem todas as vogais
1: com pouca. A, E, I, O, U.
0: Cadê o U aí?
1: Tomankiewicz. Q-U-I.
2: Tá no carro de
1: vergonha. Q-U-I.
3: Tá no teu cu.
1: Que isso?
2: Ah, é ruim. Tem criança ouvindo no carro agora.
3: Chegou essa, chegou.
2: Ah, desculpa. Você foi muito mal.
1: Amarelinho.
3: Sabe quando a bola vem quicando?
1: É, senti uma brochada no apito?
0: Senti. Não, o árbitro deu só pela regra, porque eu pedi essa vez.
2: Cadê o U? As crianças nos ouvem, Rafael.
1: Hoje meu apito tá assim, ó.
3: Hoje a redação tava no 0,75.
2: Tu quer te animar? Tu quer te animar?
1: Não, tá bom
2: tá
1: assim.
2: De boa?
1: Tá ótimo
2: tá
1: assim.
2: Bom.
1: Vamos dar ali nos destaques aí, meu irmão. Se quiser vir comigo, pode vir, dá pena.
0: Dá pena, tá.
1: Radares com inteligência artificial.
4: Ah, pai, não tem um minuto de sossego.
1: Puta, cara, não tem um minuto de sossego.
4: Vamos a merda também.
0: Porque
4: cara.
0: Eu quero. Ah, eu vi uns novos ali na 290, esse feriado aí, não sei se ele.
4: Esfriado
1: é esse aí. É esse feriado aí. Ó.
2: Tu também tá animado?
1: Ó. Radares.
3: Cala a boca!
1: Radares com inteligência artificial passam a enxergar dentro dos veículos e já multaram 16 mil motoristas.
3: Detalhe, são 16 novas multas. As multas de velocidade, ultrapassagem, etc., seguem sendo... dadas aplicadas pelos radares
0: da puta.
3: Normais. Decolagem.
1: Eu falei que isso.
4: Não, não vamos mais dirigir.
3: Então agora o radar com inteligência
1: artificial... A gente tem que ficar sentadinho assistindo tudo, tomando no rabo.
3: Não.
1: E ainda pagando.
3: Tá, mas nesse caso...
1: Contrato, o que é? Qual é a multa que o cara foi lá dentro do carro? O cara tava fazendo
3: sabe
1: o quê?
3: Qual é a
1: tirando
3: principal?
1: Um cotoco do nariz?
3: Sabe qual é a principal?
1: Qual é
3: multa?
1: A principal? Celular.
3: Cinto de segurança.
1: Ah, não.
3: As pessoas não estão usando cinto de segurança.
1: Azar é da pessoa daí que vai morrer.
3: Não, mas ela pode machucar outra, né?
4: Eu achei que é bem grosseiro, hein?
3: Ela pode corpo arremessado outra, pode cinto. Machucar outra pessoa
2: pega
3: que tá
2: na,
3: de cinto.
1: Pega isso
2: na,
1: é verdade.
2: Pega na moto e mata quatro.
0: Mas quando a pessoa entra no carro e não puxa o cinto.
1: Não. Concordo contigo. É inacreditável. Se fosse nos anos 80, ok. Mas não era.
3: Não, e o carro não para de apitar. Enche o saco.
4: Depende do carro,
0: Vini.
3: Nem todo carro apita. Os caras desativam o barulho.
0: Mas é uma realidade hoje no trânsito.
1: E tem aquele magrão, motora, profissa, sabe tudo, que ele clica o cinto de segurança.
3: E senta em cima.
1: E aí ele senta em cima e só faz assim, ó.
3: E puxa
0: o carro. Mas os carros mais modernos não caem mais nessa, né? Não adianta mais. Não sei como é que ele sabe.
2: Eles não ligam.
4: Não, tu não entendeu.
1: Não, ele clicou
4: fica
1: o cinto.
4: Clicado e tu só bota
3: mas o que eu tô te dizendo, os carros mais modernos agora também já
1: não,
3: estão...
1: Não, eu discordo.
3: Não é discordar.
1: Porque o sensor é no clique.
3: Por isso mesmo, e não peso. Tava adiantando o sensor só no clique mais.
2: Aí o calor do...
1: Qual é o
2: calor
1: que tu viu?
3: Carros modernos.
1: O Fusca. Sabe, dá um exemplo, porque isso não existe. Desculpa, não existe.
3: Eu não lembro o nome.
1: Pra me enrolar nessa, tu vai ter que te puxar.
3: Vem comigo, como é que é o nome do carro? Como é que é o nome do novo carro da Chevrolet elétrico?
0: Que ele, cara, ele parece o
1: Spark.
0: Um
1: não é, é Spark, é, acho aí, que é Spark.
0: Esse aí, por exemplo, tu não consegue só no clique enganar ele.
3: Spark é o petinho básico.
1: Duvido. Tá. Mas ok. Tudo bem, se tu tá dizendo, eu vou acreditar.
0: Eu não duvido da tecnologia.
2: Vamos jogar no Google.
1: Mas vambora aqui. 16 mil motoristas multados com o novo radar com inteligência artificial que enxerga dentro dos carros.
3: Isso então, é só um estado.
1: Tá, qual estado?
3: Cara, São Paulo.
2: Unidos.
3: Com duas rodovias. A SP-340 e SP-342.
0: Rodovias estaduais, né?
3: Essa detalhe.
0: É a lei, essa é a lei nova.
3: Não, não é a lei nova.
2: Tu tá bem?
3: Todo radar...
0: Sem voz, né?
3: Todos os estados brasileiros podem abrir uma licitação para a aplicação do radar com inteligência artificial. É uma tecnologia já aprovada pelo CONTRAN, o Conselho Nacional de Trânsito Brasileiro.
0: Professor, uma dúvida.
1: Gostei, gostei.
2: Professor Raimundo.
0: Nego, e se... E se tirarem a
4: professor, uma dúvida? Nego! E se o quê, meu? Vai, eu tô curioso. Eu tô curioso pela tua pergunta.
2: Vamos ver onde tu vai parar, cara.
0: E se tirarem minha foto fazendo erro? Essa assim? Foto, ela vai pra minha casa, né?
4: Claro. Puta se que... Se tiver com outra mulher no carro, é isso, Jorge?
0: Essa é minha dúvida.
3: Se tu tiver que sem bom. Cinto ou usando o telefone é. Celular, sim.
0: Mas sabe isso qual é o governo dica? Errando, nego. Que isso pode destruir uma família.
1: Ah, é verdade. Ah, não, mas peraí um pouquinho, Joia. Não, Joia, uma coisa é uma coisa, Joia, e outra coisa é outra coisa.
0: Isso não tá Joia, Alexandre, isso
4: não. Tu tá no teu momento de lazer.
1: Não, a dica é a seguinte, Joia, se tu estiver com amante no carro, evita, assim, ó, usa o cinto, evita a contravenção.
3: Não mexe no celular.
2: Tu tá até casado, Joia? Me pegou isso agora, até casado.
0: Claro, né, amigo? Eu sempre tô casado.
4: Tem um monte de filho. Não, mas a dica é, insufilme a fu.
0: E foi, né?
1: Cara, tem uma saída pra isso, é lacrar no insufilme.
4: É isso.
1: Lacra no insufilme e acabou.
4: Nem tu enxerga os carros da frente.
0: Eu sou contra a lacração.
1: Tô revoltado. Tô revoltado, desculpa, tô revoltado.
4: Ah, vamos andar de moto.
1: Lacra no insufilme, lacra no insufilme e acabou a palhaçada.
3: Não, andar de moto.
1: Ah, tá, tem que tirar o insufilme. Tira hoje e bota amanhã de novo. Acabou.
3: É contra a lei.
1: Acabou, acabou.
3: Mas toma multa. Alexandre, só um pouquinho.
1: Tô brincando.
3: Tem que usar o cinto de segurança e não pode usar o telefone.
1: Eu tô brincando.
3: Tá, mas apareceu. Cinto de segurança é a multa de 195,23.
2: Ah, é baixinho.
3: Além de 5 pontos na carteira.
2: Gente, pila, cara.
4: Aí que tá o problema.
3: Celular ao volante é gravíssima. 293,47, mais 7 pontos na carteira. Para. Além disso, esse radar com IA, ele ainda identifica transporte inadequado de crianças.
2: Daqui a pouco vou pedir pro cara dirigir carro de capacete.
1: Ele vai identificar absolutamente tudo que tu disser pra inteligência artificial que está errado dentro do carro.
2: É isso. Motel, acabou. Motel mais pertinho. É isso, tudo. Nego. Aí vai cair. O Jair tem razão.
0: Não dá pra fazer mais nada escondido.
2: O cara quer trair a mulher, o cara quer pegar
1: alguns,
2: uma pessoa casada.
1: Pra alguns,
2: não pode
1: outros
2: nada.
1: Podem fazer. E quando descobertos, nada acontece.
0: Nada, porque...
1: Nada acontece.
0: Que país é esse?
1: Ah, é
4: os motel Brasil, vão falir, cara. Brasil, esse é o
1: é
4: país.
1: É isso aí.
2: Nessa eleição, vote em mim.
1: Os motel vão falir, ô, mano. E nós aqui, uns idiotas, otários, tendo que cumprir a lei.
4: A lei!
1: É foda!
2: Vote
1: país
2: em mim
1: de
2: pra,
1: merda!
2: Vote em mim pra vereadora, excelência!
1: Tô revoltado!
4: Bike, vamos andar de bike agora! Vocês
3: estão tudo louco! Eu tô reclamando de quem dá multa por não usar cinto e usar celular.
0: Não, nego, tô reclamando que tem fotinha do cara espalhada por aí, nego. Eu quero a minha intimidade. Entendeu?
4: A tua privacidade.
1: A minha intimidade,
4: né?
1: Preservada.
0: Eu quero a minha intimidade, né?
2: É, quando o cara faz a identidade, não diz aí escrito que vão divulgar a foto do cara. Isso aí é crime. Se eu tirar uma foto tua com outra mulher sem
0: postar... E outra não se apega.
1: É LGPD.
2: LGBT.
1: Não, eu não sou LGBT.
3: Eu sou hétero, já falei.
2: Não, eu sou curioso, já vi de tudo.
4: Lelê tá
2: vida.
4: Chorando da tristeza ali. Calma, Lelê. Pra melhorar a vida.
1: 6 horas e 20 minutos, crianças.
2: Temos que falar disso, Alejandro.
1: Falar do quê?
2: Não, deixa quieto.
1: O quê?
2: Bota a boca aí.
1: No quê?
2: Nisso aí,
4: Didi. No microfone,
2: no
4: ali.
2: Microfone fala que tem que proibir as fotos. Já não basta os caras, o cara tem que ter o carro com os documentos em dia. Agora o cara não pode fazer mais nada. Isso é um erro, por isso que eu ando a pé.
0: Sabe o que vai acontecer?
2: A pé ninguém te multa, pode assaltar agora.
1: Vai nessa, espera um pouquinho. Daqui a pouco vão dar um jeito de tirar dinheiro.
4: Fala, Joy,
2: cara, tem que pagar pra morar.
4: Calma aí, eles estão terminando de conversar, agora tu pode falar, Joy.
0: Não, tá tudo certo, amigo. Daqui a pouco tu vai estar no teu carro lá, dirigindo. De repente, vamos supor que tu não tem carteira. Não, e tá errado.
3: Acontece, mas aí não pode dirigir.
0: Não pode, mas é errado.
1: Mas também não pode ter a carteira apreendida se tu não tem carteira.
0: A câmera vai apitar.
1: Os pontos também não vão pra lugar nenhum.
0: A câmera vai te pegar no carro, vai apitar e vai avisar a polícia que tu tá dirigindo sem carteira.
4: Aí fudeu.
2: Ah, mas isso aí, só é errado dirigir sem carteira se te pegarem.
3: É exatamente isso que ele tá falando.
2: Isso é que nem
3: a câmera vai pegar.
1: Não, é que assim, ó. Tem já
4: o famoso dedo duro.
1: Os pardais chamado dedo duro.
4: É isso?
1: Que ele lê a tua placa e ele já identifica se tu tá em dia ou tu não tá em dia com o teu IPVA.
2: Olha os caras,
1: eu caí num desse aí em 2008. Faz tempo, é verdade.
4: Por isso, pegue o carro da esposa, né, Lê?
2: Eu tava com o carro da esposa.
4: Tem outro nome.
2: Tá traindo? Enfim. Eu não traio também.
4: Ah, mas acho errado, né? Não,
1: pegar o carro da esposa pra trair.
4: Tem que usar cinto. Agora o resto
3: é
4: liberado.
3: O debate não é esse. Não, o celular não pode.
1: Não, o celular também não pode.
4: Só pro ex.
1: Não, agora falando sério,
3: Não pode.
1: O cara se irrita, o cara se revolta, o cara vê as manchetes e as notícias o dia inteiro e se sente um palhaço nesse país.
4: É verdade.
1: Porque os caras fazem cada vez mais dispositivos para tirar dinheiro do contribuinte.
4: É verdade.
1: Eles não estão preocupados em salvar vida, eles estão preocupados em botar dinheiro em caixa.
4: É verdade.
1: Qual é a graça, palhaço?
4: Não, palhaço é esse aqui.
2: O que eu vi?
1: Qual é a graça,
3: palhaço? O cara se sente um palhaço. É que tu falou que tava desabafando.
1: Isso.
3: Ah, o contribuinte se sente um palhaço. Ele falou bem baixinho. É verdade.
1: Especialmente pra quem é.
3: Ali tava tomando água assim com o espinho inteiro.
1: Agora, por uma questão de segurança com os nossos conterrâneos, com os nossos concidadãos, com as pessoas que vivem neste país junto conosco, não dá pra usar o telefone no trânsito.
4: Tem razão.
1: É uma questão de meio segundo pra dar uma merda.
3: O cara não sabe dirigir sem o telefone.
1: É isso, cara.
2: Isso aí,
1: beba. Vamos fazer a nossa parte enquanto come a nossa rodela. Crianças furtam carro em Florianópolis.
4: Olha aí, ó. Ah, mas ainda já vão ser multada também. Essa geração não tá toda perdida ainda. Porra! É isso.
1: Pô, que ia ser do caralho pretinho assim, hein?
4: Ah, imagina.
1: Totalmente politicamente incorreto.
4: Zero, é isso aí.
1: Só não ia poder ser aqui daí, não. Vamos ter que ver outro lugar.
4: Quem sabe a gente faz um programa no YouTube.
3: E hoje é mais fácil. Pra quem tá nos vendo no YouTube lá.
1: Bem fácil.
3: Pra quem tá nos vendo no YouTube, tem a imagem de um carro zero que foi furtado em Florianópolis.
1: Da onde foi furtado?
3: Então, a Polícia Militar identificou o seguinte: um caminhão cegonha tava transportando carros da marca Omoda. Eu não sei qual é a fabricante.
1: Jayco?
3: É. Tá. O Omoda 5, Omoda 5, não sei qual é a pronúncia correta.
1: 5 é 5. Como é que escreve?
3: 5.
1: Só o número 5?
2: Até 5.
3: Então o Omoda 5
1: estava
3: sendo realocado na concessionária e o caminhão cegonha tinha deixado alguns carros na rua ali enquanto eles manobravam para colocar dentro da concessionária. Três crianças de 10, 11 e 12 anos.
1: 10, 11, 12.
4: Cara, é um ano mais que a Lívia.
3: Viram?
2: Como é que sabia?
3: Mas a Lívia viram.
2: Mas hoje é no automático, ele é igual ao videogame hoje.
3: Vai. Cara, viram, é bom, o carro, viram o carro com a chave reserva no painel. E eles falaram, cara, olha ali, deixaram um carro com a chave pra nós.
2: E um deles teve a ideia, bah, vamos.
3: Vamos dirigir, e os outros dois falaram, vamos.
1: Uhum.
3: Entraram no carro e saíram dirigindo, obviamente, sem respeitar nenhum sinal de trânsito.
2: Não,
3: sem respeitar semáforo.
2: Não.
3: Sem andar na pista e na faixa correta. Bárbaro. Inclusive acabaram raspando numa moto.
1: Podia ter dado uma raspou na moto ali.
4: Podia ter dado uma merda.
3: Os motoboys que estavam vendo em questão, como esses vídeos são dos motoboys que estavam vendo.
1: Testemunhando,
2: estavam filmando andando de moto. Vão ser
3: a partir do momento que tu vê um carro andando em zigue-zague, tu vai olhar o que que
1: é. Claro.
3: E aí eles viram três crianças no carro e eles foram atrás do carro justamente. Certo. Então as crianças depois foram paradas, né? O major que parou o carro depois
2: major.
3: Acabou autuando ali as crianças.
2: As crianças,
3: que
2: mas...
3: vão...
2: Essas são ouvir os conselhos do mestre, né?
4: Eu ia tocar nesse ponto. Crianças, não roubem carro, só peguem um carro emprestado do seu papai. E aí você pode dirigir no trânsito com calma.
3: Porque
4: aí
3: não é crime, né? Porque era um veículo de quase 200 mil reais, que inclusive não tava nem emplacado. Ele não tinha.
1: E a punição?
4: Nem tudo é dinheiro,
1: Leandro. Isso é
4: uma experiência.
2: Uma semana sem videogame.
1: Tá, mas eu quero saber se os pais sofrem alguma punição.
3: Não tem a informação.
1: Não, quem sofre a punição é o responsável pela criança, então, claro.
3: Por isso que eu queria saber.
1: O responsável é ilegal. Claro que sim.
4: É uma pena.
1: Mas pensa, fica a dica. Não faça isso, né? Não faça isso.
3: Até porque eles dirigiram em alta velocidade em vários cruzamentos.
2: Mas dirigiram legal, assim. Dirigiram bem até.
1: Tente não decepcionar seu pai e sua mãe, né?
4: É isso aí.
1: Da mesma forma, tente não decepcionar seus filhos.
5: Mas é que às vezes uns filhos fazem um troço desse aí, chega em casa e o pai passa a mão na cabecinha.
1: Ah, não, mas daí tá errado.
0: Mas aí o grande...
1: Mas, não, mas daí tá errado.
5: Tem, mas tem.
1: Não, eu concordo.
5: Não é pouco.
1: Tem, não é pouco.
5: Ouvir
1: tem gente que mata cachorro e toma cafuné.
3: Já que eles têm quase a idade da Lívia, o que que tu faria se a Lívia roubasse um carro?
4: A Lívia? É. Ela não roubaria, porque a educação vem de casa.
0: Tá, mas vocês nunca pegaram o carro do
1: coronel. Aí tu veio, agora tu veio.
4: Não, ela não faria isso.
0: Tá, só pra eu entender.
1: Isso é a certeza da educação. Ela não faria isso.
4: Não faria, jamais fazer isso.
0: Vocês nunca pegaram o carro do coronel de
1: vocês. Claro, eu já peguei.
4: Aos 15, 16 anos.
1: E fui educado, tive uma educação militar e ainda assim fiz isso.
0: Pois é.
2: Era rebelde?
4: Tá, cara, 10, 11, 12, agora falando sério.
1: É, eu tinha 17.
4: Tu tá correndo, tu tem muito mais. E era uma outra época. Tu
1: e já dirigia desde os 8.
0: É complicado, né?
4: Não, é bem complicado.
0: Mas, sabe que meu primo, por exemplo, atropelou meu avô na garagem de casa.
1: De propósito?
0: É, pois é, ele achou que
4: falta
0: dava
4: falta de experiência.
1: Pra... Né? Dava pra ir.
0: É, ele achou que dava pra ir.
3: Quantos anos tinha teu primo?
0: 7 anos.
1: E o vôzinho?
0: O vô...
4: Tinha
0: não, 80. Tá bem, graças a Deus. Tá até aí hoje. Não, tá até hoje.
1: Ah, tá aí? Tá aí
4: hoje. Meu pai, nas antigas, com uma CB400, atropelou um ônibus. Um ônibus.
0: Um ônibus?
4: Um ônibus. Quase morreu.
0: Um ônibus.
4: Um ônibus. Tem até a metade
0: física,
4: do pé.
0: A física não
1: perdeu. 6h27, barcos que parecem carros de luxo conquistam o público em Balneário Camboriú.
2: Ah, isso aí é pedalinho,
1: os chamados Sea Cars.
3: Exatamente. Essa é o nome da concessionária, inclusive. Chega, né? A catarinense Sea Car.
1: Olha a elegância do
3: lança,
1: Magrão.
3: Lança o... É como se fosse um jet ski com formato de carro.
1: Isso.
2: Tá? É mexido,
3: hein, é uma já lancha. É uma lancha. Legal. Obviamente, o carro não funciona em terra.
1: Claro que não.
3: É um barco com um revestimento de carro. E isso é a nova moda de Balneário Camboriú.
2: É NIA?
3: Não.
1: Não.
3: Não, não é, não é.
1: Olha bem, não é.
2: Ah, que já aconteceu no programa isso aqui.
1: Não, já, mas agora não é.
2: Não, tudo bem, né? Não, mas quem duvida, que eu já perguntei, não tô acusando ninguém. Não, é, tu
4: só... Ah, ô meu pai, eu vou te dizer assim, eu não vou comentar o que me veio.
3: Eles
4: na
3: custam, na média, 180, 190 mil reais.
1: É, cada vai, vai tem com... de 400 também.
3: O veículo acomoda 5 pessoas, como um carro normal. Pode atingir de 70 a 80 km por hora, com velocidade média de 30 a 50. Tem banco esportivo, iluminação em LED, sistema de som, porta-malas dianteiro e motorização de popa.
2: Quem dirige sozinho?
0: Dá pra fazer Porto Alegre e Guaíba.
3: Esse perfil que a gente tá vendo aí é o Velocity.
2: Tu pode ir até Santos. Mas é que aí pega alto mar, né?
1: Ah, muito bem.
2: Fala que tem gasolina.
1: É um carro que anda na água. Edificante a notícia.
5: Eu acho que... Vai bombar
2: isso aí. Isso aí é clonar.
1: Ah, lá vai, óbvio.
4: Claro, todo mundo quer aparecer lá, de algum óbvio, jeito. Vai bombar. Eu acho de uma breguice absurda isso.
2: Obrigado,
4: aí,
2: Rafael. Cara, mas... Acho que o Rafinha resumiu bem com palavras que podem ser ditas no rádio.
1: Ah, mas a galera... Tu meio veio muito bem.
2: A galera
1: veio feliz, comedido.
4: Porque seria bem. Outras palavras.
1: Teria.
2: Poluição visual. Não, isso aí pra atropelar um banhista, violentíssimo.
0: Porque as pessoas são como os carros. Ah, mas
1: daqui a pouco os caras vão botar multa pra esse tipo de
3: coisa. Ah, mas é que isso é como se fosse uma lancha.
2: As lanchas são como os carros. E os banhistas como os jet skis.
3: Não, os jet skis são como as motos, o idiota.
1: Isso.
2: Não, então, os jet skis são como os carros.
3: Não, cara. As lanchas são como os carros.
2: Não, ele tá falando da propaganda.
1: Então, e os banhistas pedestres.
2: Os banhistas são como os jet skis.
1: Não!
2: A tartaruga é o idoso. E a tartaruga é o idoso no mar.
3: E a baleia é os gordão.
1: Ai, que loucura. Então tá, fora os destaques. Tá. Tem mais um. Rapidão. Mulher se passa por mãe...
0: Mãe!
1: Do Di Ferreiro no Rock in Rio.
0: Ah, eu fiquei sabendo dessa aí.
1: E aí, o que aconteceu?
3: Quem descobriu foi o Lucas, vocalista da Fresno, que estava assistindo ao Rock in Rio quando ligou pro Di Ferreiro e disse: velho, conheci a tua mãe, cara.
2: É, a maneira
3: pô, que mulher incrível, que gente não, boa.
1: Não,
3: é pô, parabéns possível. E tal. E o Di ligou pra responder ele e disse: cara, a minha mãe não tá no Rock in Rio. Ele: não, tu não tá entendendo, mas eu encontrei ela aqui, ela se apresentou, falou de ti, etc, etc. E aí o Di olhou pra ele e falou: cara, essa... Aí ele gravou um vídeo com a mulher, ele disse: meu, essa não é a minha mãe. Cara, e mandou um vídeo da mãe dele: minha mãe é essa aqui. E tá todo mundo... E o relato do Lucas fez com que outras pessoas no Threads e no Twitter dissessem: putz, eu conversei com essa mulher também, ela também disse que era mãe do Di. Então,
1: que loucura.
3: Tem uma pessoa que durante a noite do Rock in Rio, no final de semana, se
1: apresentou. Que será que ela ganhou com isso?
3: Aí, né? Que tá todo mundo tentando descobrir.
5: Bom, conversou uma galera durante um bom tempo.
1: Bom, é verdade.
4: Isso porque, é carência, né?
3: Porque tá todo mundo tentando entender o que ela ganhou com isso, porque ela
5: novos amigos.
3: Ela provavelmente não comprou o ingresso, tava ali, não...
2: Alguém pegou a mãe do Di Ferreiro.
3: É bem possível.
2: Alguém foi no motel e...
1: Não, calma.
2: Contou
1: não,
2: essa balaca.
1: Calma, porque essa frase fora de contexto, ela pode gerar uma situação que não é legal.
4: E cara, foi o Joia tira... Rara que falou.
5: Cortam aqui os vídeos giro de contexto.
2: Aí tu vai te fuder sendo otário. Não é todo
5: mundo. Vamos te chamar de Red Pill.
2: Amigo, estamos falando aqui de uma notícia específica.
4: Sim. A mulher fingiu. Ele tá tocando alguma coisa aí, galera. Se alguém
1: por isso que eu falei, É uma frase tirada de contexto que pode complicar a vida de alguém.
4: Mas exatamente. O mundo tá de cabeça pra baixo, né, Joia?
1: É.
4: Todo mundo quer fazer de tudo pra achar
1: e o ninguém saco. Reparou.
2: Todo mundo tem que saber que sua mãe já fez um negocinho diferente.
4: É, mas não é hoje.
1: Quer falar sobre a tua mãe, Joia? Não quer, não se sente à vontade. Eu tô com
2: o telefone de alguém.
4: Porra.
3: É o teu, Alexandre.
1: Não, não é o meu, cara. O meu tá aqui bem tranquilamente paradinho.
3: É o do Lelê, então.
1: Não é o meu.
2: Não é o meu. Eu nem tenho telefone, que essas coisas tem rastreador.
1: Vamos ver cada um seu telefone aí?
4: Não, o meu tá aqui.
2: Meu tá aqui.
1: Teu tá aí? Então não é telefone tocando.
4: Alguém deu stop. Hã? Stop.
1: Tá bem. Foram os destaques aí, meu irmão.
2: É isso.
1: Do Pretinho Básico para este fim de tarde de terça-feira. Vamos dar uma girada na mesa aí, Lelê. Trabalha um pouquinho, Lelê.
5: Fala, gurizada. Eu sou de Palhoça, aqui em Santa Catarina. Eu não sou do tipo de pessoa que gosta de reclamar das coisas.
4: Mas?
5: Acredito que reclamar só traz mais coisa ruim para nós mesmos. Mas tá impossível de deixar passar batido isso aqui. E eu já li o material, vale para nós aqui em Porto Alegre, deve valer para um monte de cidade também.
4: Buracos?
5: Passar na geral da Nova Palhoça virou esporte radical. A rua tá tomada por bandeirola de candidato,
1: ridículo.
5: Mas o mato alto ninguém corta. E a limpeza nunca aparece por falta de verba. Pra cuidar da cidade falta dinheiro, mas pra poluição visual a cota é infinita. E de novo, é ridículo essas bandeiras. Além da poluição visual, o vento derruba elas o tempo todo e aí
1: em cima dos carros
5: andar no local.
1: Amassando os carros, inclusive.
5: Cai na estrada, atrapalha o trânsito. Saiba que se você é candidato e coloca essas bandeiras, você está sendo xingado mentalmente por nós e não lembrado. Meu amigo, se você não faz um serviço bom o suficiente para ser lembrado pelas suas façanhas, não vai ser uma bandeira que vai fazer o povo lembrar de você. Valeu pelo programa, sou grande fã de vocês, nos mandou um amigo da Palhoça, vai para qualquer cidade.
1: E sem falar que nos tiram para idiota na propaganda eleitoral gratuita, tá, né, cara? Louco, os caras fazem promessas que nem eles acreditam que vão cumprir, cara.
5: E posam tudo com cara de bonitinho, de honesto, de tá queridinho. Louco, ali,
1: tá provado que não são.
3: E as bandeirolas com o rostinho deles de A. Tu olha o cara e fala,
1: ridículo.
3: Não é ele,
1: eu tomei uma decisão. Mesmo que seja o candidato em que eu vou votar, não importa para que seja, deputado, senador, presidente, não importa. Se eu enxergar a lata dele na bandeirola, eu não vou votar.
5: Não vota mais.
1: Não vou votar.
5: É que acabou. E ainda tem esse
1: não vou de, votar.
5: Cara, que tem umas praças, tipo aqui na frente da RBS, tem um canteiro que é mais largo. Então tem muita
3: largo
5: placa.
3: Largo Davi Coimbra.
1: Ele... Aqui na frente da RBS, desculpa, Lelê, rapidamente um adendo. É nojento, porque eles se aproveitam. Não, é na frente da RBS. Cara, não dá pra atravessar a rua. Não e dá. Outra, tu não consegue pra atravessar a rua ver se vem carro lado. Ou não.
5: Isso aí,
1: é um
5: isso
1: perigo, velho. É um perigo.
5: Tu não consegue ver o outro lado da rua pra atravessar uma rua de mão dupla, né? Uma faixa dupla,
1: isso.
5: No caso assim, né? É complicado.
1: Lamentável.
2: Mas é bom pra secar.
5: Oi?
2: É bom pra secar aquelas bandeiras.
5: Secar o quê?
1: O teu caso, né?
4: É, pra que dorme na rua.
2: Isso,
4: né?
2: Tu pega duas, três, faz uma toalha, coberta.
1: Não é possível, aquilo ali não é aderente, não é absorvente.
2: Confia.
1: É?
3: Já te secou?
1: Tá louco. Não.
2: Vou pegar uma pra ti, vou te trazer uma.
1: Tá, vou querer. Obrigado.
3: Quero uma rosa.
1: Rafinha, bota uma aí.
4: Boa tarde, pretinhos. Queria primeiramente dizer para o Fetter parar de anunciar o Porã como se ele fosse uma pessoa diferente do restante da equipe. O Fetter faz um auê para anunciar o Porã.
1: Quando ele vem, tem que fazer um auê, né?
4: Para com isso, Fetter. Só porque vocês cuidam de orquídeas, o programa de vocês é muito bom, mas... vocês começam sempre atrasados.
1: Aí não é problema
4: e segunda-feira
1: meu, né?
4: É não é dia de piada, Alexandre.
5: Programa político.
4: É.
5: A propaganda não, política
4: está
5: atrasando.
4: O programa também, Descorama. Não,
1: Descorama, né? Descorama vem um pouquinho antes.
4: Segunda-feira aqui... não é dia de piada, Alexandre?
1: Não é dia de piada,
4: segunda-feira. Por favor, hein? Tem que ter piada todos os dias. Inclusive, a Rodaica também tem que ter.
1: Tá, vamos
4: sou
1: ver isso aí.
4: Sou público do Rafinha e também do Gordo Léo e do Ivan.
2: Muito obrigado, Ivan.
4: Muito obrigado, ouvinte.
2: Muito obrigado.
4: Mestre, acho que eu posso ter esse desabafo, né, Fetter?
1: Pode, claro.
6: Acho que eu posso ter esse desabafo.
1: Pode, mestre.
6: Tu vai querer que o pai falar que o programa é teu. É isso?
1: Não, o programa é meu, mano. Tu pode desabafar. Não tem problema.
2: O programa é teu, né?
6: Tá explicado. Então, o ouvinte não deu o nome dele.
1: Foi é sair, foi desembarcando do personagem. Desembarcando quando viu sair.
6: Eu tava tentando ler. É uma merda!
0: Como é que é o nome do ouvinte?
6: Não tem,
5: não tem
6: imbecil!
5: Nome, ele disse
1: que
5: não
1: é isso, mestre!
6: Tá não, nervoso, eu tô pouco as palavras!
1: Te inspira no maionese, olha a alegria do maionese!
6: Mas ele tá usando,
1: ele
6: não
1: tá drogado, ele tá drogado!
6: Mestre purinho, só
1: na drogado no sentido é remédio pra depressão, né, maionese?
2: Isso aí.
6: Bateu errado.
0: Agora já
1: mas
0: caiu,
1: aí, bateu, mano.
0: Já,
1: tá mano. Oscilando muito,
5: tomou, mano. Tomou uma das estas.
1: Calor aqui. Tá dentro, hiperventilando, mano?
2: Ah, calor aqui.
1: Respira dentro. Pela boca.
5: É, tava com a testinha quente.
6: Quer isso. Uma imigração, maionese, com remédio?
1: Não, não pode com remedinho.
0: Não pode, tô louco?
1: Com remedinho não pode.
6: Ah, mas é uma delícia.
1: Não, deixa não, eu não falar não. Aqui, deixa eu falar aqui rapidamente. 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Bota uma aí, maionese.
2: Vamos lá, então.
1: Ah, mas nessa vibe aí, maionese.
0: Bateu, é isso.
4: Né? Melhor chamar Ivan.
1: Nós somos justos. Tenta, esforça.
2: Me dá só um minuto.
1: Te dou.
2: Lá, então.
4: Palpitações.
2: Só tomar um golinho aqui, velho.
4: Cheira a florzinha, sopra a velhinha.
1: Isso.
2: E aí, galera?
1: Aí, veio bem.
2: Vamos lá, galera.
1: Vai, maionese.
2: Tava muito bom o show do Marcelo Falcão sexta. Eu fui.
4: Tu foi, mané?
2: Não fui. Vi. Tava muito divertido. Convidar o pessoal, dia 9 eu estarei em Jaguarão.
1: Amanhã?
2: Não, dia 9.
1: Adianta.
2: Dia 9 em Jaguarão.
1: É dia 9.
2: Eu não venho. Dia 9 em Jaguarão e dia 11 em Biguaçu, dia 13 em Xangri-Lá e dia 15 em Xangai. 16 Passo Fundo.
1: 15 em Xangai. 16 em Passo Fundo.
5: É boa essa logística.
2: Temos muitos ouvintes em Xangai.
4: Ah, é, temos. É.
2: Dá para o meu produtor. Vamos lá.
1: Vai, merda!
2: Vamos lá! E a nave de Aguarão, o Joãozinho. João,
0: não sei.
2: João.
0: Não
2: vem com o meu nome aí,
0: vai
2: porque.
0: A piada do Joãozinho.
2: Ah, porra, vai furar meu olho agora, é.
4: Vamos lá então, o Carlos.
0: Muda o nome, isso, porra. Carlos. Caralho!
2: Que eu li correndo.
1: O Carlinhos.
2: O Carlinhos falou: meu pai está no hospital há vários anos. E o José disse: nossa, o que ele tem? Ele tá fudido? Aí o João, quer dizer, o Carlos falou.
4: Esse é o maionese.
5: Não, para aí, cara.
4: Não,
1: é que ele não vai roubar a piada do Joãozinho. É o Carlos, Carlinhos. E aí, o que diz o Carlinhos?
2: Vamos do começo.
0: Vamos lá. Rebobina, vai.
2: Carlinhos, que se identificava como o João, falou: meu pai está no hospital há vários anos. E o José falou: isso é terrível. Nossa, o que ele tem? Aí o João, quer dizer, o Carlinhos falou: nada, ele é médico.
1: É isso.
2: Você ficou sabendo que o Carlinhos quebrou a perna em dois lugares? Aí o outro cara falou: nossa, que lugar perigoso. Tem que botar uma placa. Dia 9 de Jaguarão, Alexandre!
1: Ai, maionese, tá bem, maionese.
2: Ai, ótimo, que delícia!
1: Maionese. Que delícia, maionese.
2: Calor tá aqui, né, gente?
1: Calor, nada, tá tribom. Agora uma do Joãozinho,
2: tomar
1: então.
2: Um gelo, todo mundo? Vamos não.
1: Bah, não, essa do Joãozinho aqui não dá.
2: Por quê?
1: Não dá.
2: Conta pra gente.
1: Primeiro que ela é muito antiga e por ser muito antiga, ela tem, assim, nuances impublicáveis já pros dias de hoje. Especialmente na boca de uma criança.
4: As crianças adoram o programa.
1: É, mas eu vou tentar.
6: Arrisca! Tua cabeça, teu guia!
2: Isso não é sobre
1: isso. Isso não é bom. A professora do sexto ano do ensino fundamental do Joãozinho caiu de sua cadeira no meio da aula e toda sem graça pergunta à classe ao se recompor.
7: Batata, o que você viu?
2: Que voz, hein?
1: E o Batata respondeu: pô, eu vi suas camelinhas, professora.
7: Uma semana de suspensão, Batata.
1: Aí a professora vira e pergunta pro Pedrinho:
7: Pedrinho, o que você viu?
1: E o Pedrinho responde:
8: eu vi as coxinhas da professora.
9: Pedrinho já é quase um adolescente.
1: Imediatamente, sim, repetente.
0: Tá falando,
1: imediatamente,
0: né?
1: A professora exclama:
7: ah, um mês de suspensão, Pedrinho.
1: E em seguida, ela vira-se para o Joãozinho. E antes de começar a pergunta, o Joãozinho mesmo fala para a turma:
7: falou, galera! Até ano que vem, delícia!
4: Foi bem, foi bem.
0: Ah, foi bom. Mostra
5: que ele é bom de matemática.
1: É. Mestre, manda um que privilégio!
9: Que privilégio, as professoras!
1: Pra mim,
9: adoram, mestre!
1: Pois eu tenho a melhor esposa do mundo!
9: É também, então os maridos adoram o mestre!
1: E manda um também, todos os animais amam o mestre!
9: Todos os animais adoram o mestre!
1: Pro meu companheiro de 15 anos, já que sempre tá do meu lado quando escuto vocês, e se eu aumento o volume quando o mestre fala, ele começa a latir pra TV.
9: Proteja seu cachorro, 15 anos é uma idade.
1: Abraços a todos, desculpa o e-mail longo. Fetter, por favor, não larga. Sou público de todos, inclusive do Joia Rara.
2: Olha, olha aí. Valeu, Nico, tamo junto, pô.
1: Mandou aqui o Marcos Gato.
4: Gostou, né, Joia?
2: Marcos Gato.
5: Marcos Gato.
2: Marcos Gato, teu comunicador, ele até às 8 comigo. Valeu, Marcos Gato, show.
9: Dê a agronese pro seu bichinho, Alexandre.
1: Pro cão, o cão mais forte, né, no caso.
2: Joia, o gato, né?
1: Melhor não dar pro gato.
2: É. Não, o gato talvez não, a não ser que ele se identifique como cão.
1: Joia, bota uma aí, Joia.
2: Fala, nego, beleza?
1: Beleza. Tu disse que ia botar uma 6 pra nós.
2: Puta que pariu,
1: lembrou, né? Esqueceu.
2: Mas essa eu vou contar amanhã.
3: O último que fez isso.
1: Ah, Joia.
2: Eu vou botar outra, nego. Charadinha pra ti.
1: Então vai.
2: E pra toda a galera. Nego, qual a diferença da cigarra fêmea pra macho, nego?
1: Do quê?
2: Peraí. A diferença... Vamos lá, crianças. A diferença da cigarra fêmea pra macho.
1: Pra cigarra macho?
2: Isso.
1: A cigarra fêmea pra cigarra macho.
2: Isso aí, nego.
1: A diferença...
2: Isso aí, nego.
9: Quer que repita mais uma vez?
1: Desculpa. Não entendi
2: a charadinha. Mas tu tá puro, nego?
1: Ninguém tá puro.
2: Tu é policial? Não,
1: ninguém tá puro.
2: Tu é policial? Tem uma coisa que eu não sou, é policial, nego.
4: Então deixa assim.
2: Qual é a diferença da cigarra fêmea pra macho, nego?
4: Qual?
2: A cigarra fêmea voa. A macho é fumada.
4: A macho que
2: é? É fumado, nego. Sou fudido.
1: Meu Deus,
4: sou fudido de
3: ser. Não, tinha que sair
4: tudo. Ah, pelo amor de Deus.
2: Ah, vamos sair, cara, quando for o oi, então. Vamos sair, é isso. A gente vai ficar vazio todo mundo.
4: Vai virar musical, pô.
1: Barbaridade, cara.
2: Ah, eu gostei.
1: Ó, 15 minutos pra 7.
2: Ó, meu irmão.
1: Qual será o time do meu filho? Olha essa aqui, Lelê.
2: O meu é colorado. São José.
1: Porque, na verdade, as crianças, elas parece que não tem escolha, né? Parece que as crianças não têm escolha
4: sobre
1: o time do futebol.
2: Não tem, sim.
1: É o time do pai.
3: É o pai.
1: Por isso que o nosso ouvinte manda aqui, então.
3: Ou a mãe, né?
2: Isso.
1: Ou a mãe. Ou Pretinhos, tudo certo? Meu nome é Matheus, moro em São José, Santa Catarina, sou casado, pai do Benjamin, um menino de 4 anos, que já está descobrindo que, em Santa Catarina, escolher um time pode ser mais delicado do que escolher uma profissão. Eu sou torcedor do Figueira, minha esposa é Avaí. Há 2 anos ela deu ao Benjamin uma camiseta do Avaí, mas...
3: Ah, não, é chinelagem.
1: Mas não pode,
3: com 4 anos o Benjamin já tem...
1: A mãe dá uma camiseta do time antes do pai.
2: Por que não? Não, você...
3: Se a mãe gosta mais de
1: futebol
3: do pai...
1: 2 anos e meio... Só nesse caso.
3: Não, quem gosta mais...
9: Só se o pai é tia,
5: 2 anos e meio o pai não deu a camisa antes?
1: É, só nesse caso... É possível que a mãe dê a camiseta do time antes do pai.
3: Quem gosta mais de futebol decide
1: é
3: o time da criança.
1: É isso aí, tô contigo.
2: Eu gosto de vôlei.
1: Ó, eu vi e não falei nada. Preferi não criar uma crise conjugal. Agora, porém, o Benjamin está começando sua carreira no futebol. Ele entrou na escolinha do Inter, que abriu aqui.
3: Estão precisando.
1: No material de divulgação, prometem formar os meninos com a qualidade colorada. E foi aí que nasceram dois questionamentos que somente a bancada do Pretinho pode responder. Primeiro, devo catequizar o Benja a conduzi-lo e conduzi-lo para a gloriosa massa alvinegra do Figueirense, neutralizando a influência havaiana da mãe? Ou devo deixar que ele siga o caminho materno e sofra pelo resto da vida?
4: Dois caminhos difíceis, né?
1: Eu tenho uma coisa pra te dizer.
2: O melhor é torcer pro Real Madrid nesse caso aí.
1: Segundo, devo deixar o menino continuar na escolinha?
4: Claro.
1: Não, essa é a única que a gente tem certeza. Sim, claro, óbvio.
4: É esporte, pô.
1: Eu achei bonito esse negócio de qualidade colorada, mas na prática é outra,
2: e
1: né?
2: Se ele virar,
1: mas fui assistir alguns jogos do Inter e fiquei preocupado. Porque não vi os cartões de crédito. O Inter joga todos os esportes menos futebol.
2: Mas tu viu o carro do jogador saindo do protesto do CT?
1: Não.
5: Mas ele pode ficar tranquilo porque nesse time até horroroso não tem ninguém da base.
1: Exatamente, Lelê, bem observado. Então, Pretinhos, preciso de uma decisão. Figueira ou Avaí para formar o caráter futebolístico do Benjamin? Segundo, mantenho o menino na escolinha ou procuro uma escola em que o time profissional demonstre pelo menos uma única vez ao ano que sabe jogar futebol? Tem uma corneta velada aqui.
2: Aí é foda do cara.
1: Aguardo o julgamento da bancada. Ah, o programa precisa urgentemente de um integrante manezinho da ilha novamente.
4: Exatamente.
1: O Porã, ao que tudo indica, não cumpre este papel. Perdeu o sotaque, mas se transformou em adepto do surf e da cultura canábica típicas da ilha. Abraços do Matheus Moreira. Não, eu posso te dizer que ele só surfa. A cultura canábica não habita mais o corpo do Porã.
2: Qual o nome dele mesmo?
4: Mais de ano já.
1: Matheus Moreira, nós temos que ajudar o Matheus.
2: Sergião, tá ligando pra
4: ele. Bota ele numa escolinha de surf.
2: Sergião, do São José.
1: Olha só. Em qualquer escola, é melhor que o teu filho siga numa escolinha de futebol, seja ela qual for.
3: De qualquer time.
1: Do que fora da escolinha de futebol.
3: Tem que fazer esporte.
1: Isso aí. Agora, sobre ser Figueira ou Avaí... Cara, deixa que ele escolhe agora.
4: Talvez ele não queira nenhum dos dois.
1: Talvez ele queira o Botafogo, talvez Vasco.
3: Talvez ele queira ser do Inter.
4: Flamengo.
2: Joinville.
1: Exato.
2: Viu o cara que São José, né, Joia? Eu sei, o Alexandre tá se fazendo.
1: O quê?
2: Pra dar voz ao São José aqui no programa. Eu vou mandar um kit do São José pro menino.
4: O que que vai nesse kit?
1: Só se for o kit pariu.
2: Que isso? Vamos...
1: Oi?
4: Que falei? Grosseria!
3: Foi grosseira, Alexandre.
1: Foi grosseira.
2: A comunidade do Passo da Areia,
1: não. Não, eu fiquei.
3: Não.
1: Tô falando da comunidade, tô falando de ti.
2: Todos os
1: não é da comunidade do Passo da Areia.
3: Vamos pedir
1: lá o respeito.
3: Tamanho 4 anos do Benjamin, o Joia Rara vai mandar o kit do seu José pra ele.
2: Camisa, calção, leão.
4: Camilo.
1: Foi mais inteligente que eu.
3: Pode mandar o endereço pro pretinhobásico@atlantida.com.
1: Tu manda, Joia?
2: Claro que sim.
1: O kit do Zeca pra ele lá.
2: Do Zeca. Vai, toca! Jaqueta!
3: Não promete que não sabe se tem.
2: Calção e meião.
1: Tá registrado agora.
3: Criança,
2: velho. Pode jogar no Zeca aqui também, nego. Revelamos muitos craques.
1: Joia! Repete o kit que tu vai mandar.
2: Sérgio é o meu brother lá.
1: Com o testemunho do Vini Moura. Qual é o kit?
2: Não tem Vini Moura.
1: Ah, não tem Vini Moura? Tá amarelando já então. Não, eu sei quem é.
2: Eu não sei.
3: É que nós estamos prometendo pra uma criança de 4 anos.
1: Não, ele tá prometendo.
2: Não, ele quem, nego?
3: Tu vai iludir a criança, Joia? Tu vai iludir a criança?
2: Prometi pra quem, nego?
1: Pra quem tá vendo na tela, é o Vini Moura.
2: Não, nego, não começa com essa loucura.
3: Não, pode ser o Joia Rara. Mas uma criança de 4 anos, a gente tem que cumprir a promessa.
2: Tu tá bem, né?
5: Tem
2: tá
5: um
2: bem.
5: Artifício nessa situação desse qual pai
1: Lelê?
5: Aí.
1: Deixa o Lelê falar.
4: Camilo, o nome dele é Camilo.
5: Que é o seguinte.
1: Camilo? Não é Camilo.
4: Não é Camilo,
3: é o mesmo falando.
2: Jeito. É Matheus.
1: Ele não tem o nome, cara. É Matheus o nome dele.
5: É o pai do Benjamin.
4: Tá, isso, pode dizer.
5: E é o artifício é o seguinte, é levar o guri no estádio. Faz muita diferença.
1: Toda a diferença.
4: Lá no Figueira.
1: Sim,
2: então, se é pra dar caralho, o cara tem que ser Figueirense.
4: Não,
2: Aí é caralho.
4: Ou Avaí, né? São os times de lá, né?
2: Tem que ser
5: mas a mãe é Havaiana e o pai é Figueira.
4: Ainda os tem pertinho ali. Havaianos adoram mesmo.
1: Chapecoense.
2: O Guga é
1: o Joinville.
4: O Criciúma.
5: Mas aí já não vai. Aí não vai poder levar tanto no estádio.
1: É, não vai.
0: O Criciúma é muito legal.
4: Joga hoje. É muito legal. Eu tenho a morte. Bota numa escolinha de surf e vai ter
5: condição. Daqui a pouquinho, ó.
4: Galera, mora em Santa ainda?
5: Daqui a pouquinho tem Criciúma e Juventude
4: horas, aqui. Que horas,
5: Criciúma, 21 horas.
1: Vamos no jogo. 9 minutos para 7 desta noite de terça-feira. 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Classificados do Pretinho.
10: Programa do Vitória.
0: Errou. 14 anos. Ele avisou que a trilha tava pouca.
5: É aqui, ó. É aqui agora.
2: Ele começou o programa de amanhã.
10: Opa, errei. Programa
4: do Aí, Benjamin, tá chegando o kit.
10: É clá-clá, é clá-clá, é clá-clá. Classificados do Pretinho.
5: Que cagada do Joia.
2: Ele vai, ai, não, ai, sabe, ele vai
5: ter que ir lá no Zeca amanhã comprar e mandar.
4: Não, não. E tá ali, toca, jaqueta,
2: jaqueta, meião. Cara, ele prometeu jaqueta, ele meião. Não sabe quanto custa.
5: Nem se tem.
0: O quê? Peraí. Tu acha que o Zeca é amador, né?
5: Não, cara, não acho.
0: Pô, tá louco? Vocês estão de sacanagem.
3: Benjamin, tá chegando o teu kit aí.
5: Tá chegando, vai chegar.
3: Já dá o kit 5 pra 6
5: anos. Não, e nós vamos te cobrar, né, Joia?
2: Não, e a gente...
5: Assim como durante meses nós cobramos do Rafinha...
4: E eu mandei,
5: o boné que ele prometeu.
4: E mandei dois bonés.
0: Quero organizar o Pretinho ao vivo lá do Passo da Areia.
2: Cara, eu acho que a gente tinha que ir lá no...
4: Não,
5: Joia, deixa eu te falar uma coisa. Este problema, ele é exclusivamente teu.
0: Teu. Não, tô falando outra coisa, meu.
4: Por na palavra.
5: Ah, tá.
0: Faço mil coisas ao mesmo tempo.
3: Boa tarde, Pretinhos.
5: Vai. Não, peraí. Joia, olha só, Joia. Para aí, digo eu.
3: Veio por meio desse...
5: Já vazou demais, Joia.
3: Só um anunciar tá o meu carro.
5: Ah, no meio do
2: caso. Já tem compromisso, ele quer ir embora mais cedo, eu acho.
5: Não.
2: Tá bem, velho. Quem...
5: Amarelinho pra ti. Hoje o meu ânimo é esse.
2: O árbitro tá com asma. Ah,
5: mano, pra ti.
3: Quero anunciar meu carro. Trata-se de um Prisma Joy branco 2019. Ele tem apenas 85 mil quilômetros rodados.
2: Joy Vasconcelos?
3: Foi revisado na concessionária até
5: Prisma
3: 50 mil.
5: Joy Vasconcelos.
3: Ele respeita regras. Nunca trabalhou de aplicativo ou entrega. E é ideal pra isso.
2: Sim, quem trabalha o cara tá dirigindo.
3: Carro de procedência, todo justinho, não bate nada.
5: Esse tem.
3: Pintura original. Foi recém revisado
0: Esse
3: e botado película nova. Placa I, sem leilão ou sinistro, sem débito, transfere na hora.
2: As
3: valor?
2: Roda no original, Jack.
3: Claro 50 que não. mil reais.
0: Tem tudo igual os Flintstones.
3: O carro está em Capão da Canoa.
5: Olha só, vamos ajudar o ouvinte a vender. O cara está querendo vender o carro dele.
11: Só pintou de preto.
4: Tá em Capão, não tem maresia nada.
3: Interessados em entrar em contato pelo e-mail.
2: Se é dois tampas, cai tudo.
3: Ó, o e-mail dele é muito bom, tá? Anúncio no pretinho básico, @gmail.com.
2: Vende só o e-mail,
4: alguma
2: então.
4: Alguma coisa, bem.
2: Vende só o e-mail.
3: Anúncio no pretinho básico, @gmail.com.
5: O carro tá bonito.
3: Abraço do Renato.
5: Tá e uma foto interna.
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16: Paz é contra a lei é contra a paz. Estamos de volta com o Pretinho Básico, 7 horas 2 minutos. Está na hora de eleger o craque do episódio.
17: Tá sem trilha.
16: Arô!
17: Não, eu sei.
18: Vai sair da rádio.
16: Pronto, ó. Deu, agora sim. Pronto. Maionese, querido.
18: Olha lá, já.
16: Não, vai me tratar assim. Vai me tratar assim.
18: Se baixou. Fala, meu amor.
16: Baixou, Alexandre.
18: Fala,
16: é que já deu o horário dele. Quer votar a maionese ou não?
18: Quero.
16: Então vota.
18: Vou votar no Clayton Patrício.
16: Vulgo Joia Rara.
18: Isso aí.
16: Muito bem. Tu, Joia, vai votar em quem? Joia, quando é que tu vai levar lá o kit? Quando é que tu vai enviar o kit pro nosso ouvinte, não, Benjamin?
18: Criança está esperando já, cara.
16: Não. O kit do Zeca, do Esporte Clube não, São
18: muita,
16: José.
18: Muita pressão.
19: Tô faltava no intervalo aqui, nego, falando com o Sérgio.
16: Não tava.
18: Quem é o Sérgio,
16: velho?
18: Não tava.
16: Sérgio? A gente tava falando sobre outra coisa
18: quem
16: no intervalo.
18: É o Sérgio? Sérgio é o cara
20: que vende as coisas na frente do estádio.
19: É o cara do Zeca lá.
16: Ah, o Shopping Chão.
19: E aí, tô falando com o Sérgio, vamos organizar aí, né?
16: Boa. Tá. Tudo nós vamos te cobrar, fica tranquilo, que nós vamos ficar em cima de ti.
19: Minha vida é cobrança.
16: É joelho no pescoço.
19: Minha vida é cobrança, né?
16: Vai votar em quem, Joia?
19: Pô, esse momento é sempre muito delicado aqui no programa, né?
16: Por quê, Joia?
19: Porque o pessoal jogou bem. O time jogou bem.
20: G7-3 já.
16: Vamos, Joia.
19: A Fia tá me olhando com desespero.
16: É que nós temos uma rede inteira de rádios esperando pra colocar no ar a próxima atração depois do Pretinho.
19: Isso,
16: que o Pretinho é importante, é o grande programa da Atlântica, mas tem vários outros, né?
19: A tua humildade vai te levar ainda mais longe. Por isso que eu vou votar em ti.
20: Vai, uma hora ele vai desaparecer daqui.
2: Olha aquelas mães que falam, uma hora eu vou sumir. Não,
16: é o pai que vai leve bem longe.
20: O pai que foi comprar cigarro.
16: Isso. Sem ele... fumar.
2: Um dia, ô Gomes, cadê o Fetter? Cara, tem 3 dias que não me responde.
16: A humildade dele levou ele pra outro lugar.
2: Não, hoje não dá uma, eu fui buscar ele. Ele tava desaparecido no programa.
16: Vai, Lelê, vota!
17: Ah, eu acho que eu vou no Joia porque ele enredou a fu, né? Hoje enredou não foi expulso,
16: é, mas sempre dá tempo ainda porque de ser expulso.
19: Sempre dá um jeito, né?
17: Não, mas quem queria dar um jeito hoje era tu.
19: Uma cara não expulsou, deixa quieto, nego.
16: Não lembra ele, cara. Tu, Gomes.
2: Sexta-feira o Pretinho vai estar em Canoas, Boteco Comedy, sextão do PB.
16: Opa.
2: Estaremos em Canoas, ingressos lá na página do Boteco Comedy.
16: Tem vaga ainda?
2: Tem vaga ainda.
16: Pra quem quiser assistir?
2: Claro.
16: Você tem ingresso ainda?
2: Tem ingresso.
16: Onde compra?
2: No Simpla.
16: Simpla.
2: No Simpla.
16: Muito
2: e
16: bem.
2: Também lá nas redes do Boteco Comedy.
16: Boa.
2: Eu vou votar no Joia Rara.
16: Joia Rara. Pô,
2: quando um integrante do programa promete um presente pra um ouvinte,
16: é uma criança, né? De 4 anos.
2: Benjamin, de 4 anos, vai ganhar jaqueta.
16: Que legal.
2: Jaqueta,
16: boné, camiseta, meião.
2: Boca,
16: toca, chuteira.
2: Não, chuteira
16: abrigo.
2: Ele não chuteira ele não prometeu.
16: Não, mas manda o kit completo.
19: Ah, não, começa também. Aqui, ó.
20: Leite em pó.
2: Cesta básica.
20: Cesta básica.
16: Whey protein, suplementação.
20: Ingresso pra assistir o jogo do Zeca.
2: Uma imigração pro papai e pra mamãe.
16: Tudo bem, votou no Joia Rara. Rafinha, vota em quem, Rafinha?
20: No Joia também.
16: Joia também.
20: Pô, fez uma criança feliz.
16: É verdade, cara. Não tem como não votar. É uma
2: Joia Esperança. Alô, Benjamin. Tá chegando presente aí, Floripa, hein?
16: Boa!
19: Zeca.
16: Zeca, eu vou votar em ti também, Joia. Aí, não tem como não,
20: Me vi. Campeão, hein?
17: Atos de solidariedade no rádio.
16: Solidariedade, gente.
2: Ouve aí, Rabo
17: Jeca. Atos de solidariedade no rádio estão dando voto.
16: É verdade. Tudo bem, Joia.
17: Não é todo mundo que é solidário no episódio.
2: Joia é o cara.
16: Deixa eu aproveitar e convidar a galera pro dia 19 de setembro.
17: Oh!
16: Um dia antes do 20 de setembro, estaremos exaltando o novo rock feito no Rio Grande do Sul, no ATL Bands, o festival que vai rolar no Fuga Bar do 4º Distrito. 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Um abraço, boa noite de terça-feira e até amanhã, 1 da tarde com o Pretinho. Tchau!
2: Adoro esse bordão, fazia horas que tranjava, Alexandre!
16: Tchau!
2: É um negócio, arrepau de
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26: Você tem um negócio que depende exclusivamente da alta temporada? Esse é um desafio para muitas empresas, principalmente no turismo. Mas a sazonalidade não precisa ser uma sentença para o seu negócio. As empresas que conseguem manter bons resultados ao longo do ano criam motivos para o cliente comprar, visitar ou voltar, mesmo fora dos períodos de maior demanda. Isso pode acontecer por meio de promoções, eventos, novos produtos e uma comunicação constante com o público. No fim das contas, marketing não serve apenas para vender mais quando o mercado está aquecido. Ele também ajuda a manter o seu negócio relevante quando a demanda diminui. Descubra outras estratégias para fazer a sua empresa crescer o ano inteiro. Acesse negóciossc.com.br.
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3: Já reparou que alguns restaurantes estão sempre lotados, mesmo sem fazer promoções? Muitas vezes o motivo não está no cardápio, está na experiência. Cada vez mais as pessoas escolhem lugares que oferecem algo além da comida. Um evento temático, música ao vivo, uma harmonização, qualquer experiência que torne aquele momento diferente. E sabe o que acontece? O cliente não só volta, como também recomenda o lugar para outras pessoas. Em um mercado cada vez mais competitivo, proporcionar uma boa experiência pode ser um diferencial tão importante quanto um bom cardápio. Quer descobrir tendências do seu segmento para atrair mais clientes? Acesse negóciossc.com.br.
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26: Você tem um negócio que depende exclusivamente da alta temporada? Esse é um desafio para muitas empresas, principalmente no turismo. Mas a sazonalidade não precisa ser uma sentença para o seu negócio. As empresas que conseguem manter bons resultados ao longo do ano criam motivos para o cliente comprar, visitar ou voltar, mesmo fora dos períodos de maior demanda. Isso pode acontecer por meio de promoções, eventos, novos produtos e uma comunicação constante com o público. No fim das contas, marketing não serve apenas para vender mais quando o mercado está aquecido. Ele também ajuda a manter o seu negócio relevante quando a demanda diminui. Descubra outras estratégias para fazer a sua empresa crescer o ano inteiro. Acesse negóciossc.com.br.
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0: Opa! Que a sequência da noite contemple as suas expectativas positivas. Encerramos aqui, Mr. P na rede. Aí está. 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
3: E olha só a dúvida da Amanda. Doutor, tive meu primeiro filho há 9 meses, estava amamentando regularmente, só que de uns meses pra cá, depois da introdução alimentar, ele tem tido menos vontade de mamar e com isso diminuiu o ritmo das amamentações. Me falaram que enquanto eu estiver amamentando, eu não engravido de jeito nenhum. É verdade? Olha, mais ou menos. É importante que você discuta com seu ginecologista outros métodos de prevenção de gravidez durante o seu processo de amamentação. Te explico por quê. De fato, quando a criança está se alimentando exclusivamente na amamentação, a mulher acaba tendo níveis de prolactina mais altos e esse hormônio pode diminuir as chances de uma ovulação. Mas esse método não é 100% garantido. E além do mais, depois que você introduz outros alimentos e cai o ritmo da amamentação, os níveis de prolactina também podem diminuir, o que aumenta a chance de uma ovulação e, portanto, risco de gravidez. O mais indicado é que, se vocês não desejam engravidar agora, vocês usem preservativo durante as relações sexuais ou discutir com a sua ginecologista métodos hormonais exclusivos que você pode tomar nesse período de amamentação. Dúvidas? @ Jairo Bauer Oficial.
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25: Será que a comunicação da sua marca está ignorando o público que mais cresce no Brasil? Hoje, toda marca quer a atenção da geração Z, mas muitas acabam ignorando o consumidor maduro. Pessoas acima dos 50 anos movimentam mais de R$1,5 trilhão de reais por ano na economia brasileira. São consumidores ativos, conectados e com alto poder de compra. Mas quando esse público não se vê representado pelas marcas, a conexão simplesmente não acontece. Por isso, antes de definir a próxima campanha, vale uma reflexão. A sua comunicação conversa com quem realmente compra o seu produto? Quer entender melhor o comportamento do consumidor e tomar decisões de marketing mais estratégicas? Acesse negóciossc.com.br.
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0: Está no ar a Voz do Brasil. As notícias do governo federal que movimentaram o país no dia de hoje.
1: Olá, boa noite.
2: Boa noite para você que nos acompanha em todo o país.
1: Terça-feira, 8 de setembro de 2026.
2: Vamos aos destaques do dia.
1: Proteção da biodiversidade.
2: Novas unidades de conservação ambiental são criadas no Amazonas e no Piauí.
1: Decretos também formalizam concessões para manejo florestal sustentável.
2: Doenças raras. 65 em cada 100 mil brasileiros convivem com alguma condição de saúde incomum.
1: O Sistema Único de Saúde acolhe pacientes, realiza o diagnóstico e realiza acompanhamento multidisciplinar.
2: Quem fala sobre o assunto é Natan Monsores, coordenador de doenças raras do Ministério da Saúde.
3: Em sua maioria, essas doenças são doenças de origem genética que afetam predominantemente crianças, mas também podem acontecer em adultos, em pessoas idosas.
1: Semana da Pátria.
2: Brasil celebra os 204 anos da independência.
1: E você vai conhecer alguns dos heróis que ajudaram a construir a nação brasileira em reportagem especial de Luana Karen.
4: A praça que abriga os três poderes da República em Brasília também guarda a memória daqueles que se dedicaram a um ideal de nação. O livro de aço reúne...